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3: A nona posição dessa semana, Beija e a Cura, grande sucesso de Diego e Victor Hugo, cuja letra fala da dor do término de um relacionamento que logo dá lugar a um novo amor. Vamos ouvir a nona posição.

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2: Oitavo lugar tem Novo Sozinho, a música gravada pelo Gustavo Mioto com parceria com o Murilo Huff. A gente escuta agora oitavo lugar.

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2: Sexta posição, fechamos esse bloco com a Simone Mendes cantando a música Direitos Iguais. A música tem uma pegada empoderada, de inspiração. É a sexta posição, a gente escuta agora.

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1: Ouvimos mais um bloco aqui, cheio de música aí, entre as melhores da semana. Ouvimos a Simone Mendes aqui na Gazeta FM, Zaneta e Cristiano também. Diego e Victor Hugo passaram por aqui. O Gustavo Mioto com o Murilo Rufi e a banda Novo Som. E o nosso programador Topo Gigio separou algumas novidades que foram lançadas recentemente. A gente confere agora. A dupla sertaneja Ed Brito e Samuel lançou a música Toda Mulher como parte do projeto Dois Diferentes. A música é uma regravação do Cara Metade. É linda essa música e a gente confere agora.
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0: O novo single Dance Right Now do cantor Ne-Yo explora a liberdade de viver o presente sem se preocupar com expectativas futuras ou julgamentos. A música faz parte do álbum Highway 79. 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Nayara e Maraísa lançaram a música 9010 como parte do projeto Melhor Que Imaginei, ao vivo em São Paulo.
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0: Celine Dion lançou uma música em francês intitulada Bonjour, Pardon, Merci. A canção, que aborda temas de resiliência e gratidão, integra a nova fase de retorno da Celine Dion aos palcos.

0: pro último intervalo. Na volta, 5 músicas mais pedidas da semana. No último bloco do Show Business, você vai ouvir sobre o Leonardo. Tem informações do Panda também. Eu te conto já já.
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2: Último bloco do nosso playlist aqui na Gazeta, os babados das celebridades. Terceira edição do Show Business agora. Vamos conferir.
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1: Aventura de Leonardo com o Pix ganhou mais um capítulo e, pelo visto, a novidade não empolgou tanto assim o sertanejo. Depois de finalmente aprender a mexer na ferramenta de pagamentos, o cantor já cogitou abandonar a tecnologia. Quem revelou a história foi a Poliana, mulher dele, que brincou com a situação nas redes sociais, né? Ela que antes dizia temer que o Leonardo descobrisse a facilidade, né, das transferências, agora mostrou que o marido já está pensando em se livrar do Pix. Numa conversa compartilhada por ela, pela Poliana, nas redes sociais, ela perguntou se o Leonardo faria um Pix para ela. O cantor brincou dizendo que mandaria R$2. Ao ser questionado se estava gostando da ferramenta, ele surpreendeu, né? Não, dá muito trabalho esse negócio, eu vou deletar. Né? A Poliana comemorou a possibilidade do marido abandonar a ferramenta, mas o Leonardo disse, vou nada. Antes disso, a Poliana já tinha contado que ela ficou surpresa ao descobrir que o Leonardo havia aprendido a usar o Pix através de uma terceira pessoa que havia criado uma conta para o Leonardo e ensinou o funcionamento do Pix. Aí ela ficou preocupada e coisa e tal, né? A Poliana, mas ele não sabia fazer um Pix, o Leonardo, ainda? Menino do céu, é mesmo? Olha aí, claro, né? Sempre tem ali um funcionário, sempre tem gente pra fazer. Pra que aprender a fazer um Pix, né? Olha aí.
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1: A primeira vez a gente nunca esquece, em novembro será especial pro Panda, porque o cantor sertanejo explodiu em 2025 no Brasil, vai se apresentar em Caldas Novas, no Caldas Country Festival 2026. O Panda, da música Eu Te Seguro, né, e da música Baqueado, liderou o ranking das mais ouvidas do Brasil em maio, já ultrapassa 230 milhões de reproduções no Spotify. Eu mesmo escuto o Panda pra caramba, não enjoo nunca. O Panda vive um dos momentos mais expressivos da carreira dele, se consolidando como um dos artistas mais ouvidos da atualidade, né, depois de passar por grandes eventos como a Expo Londrina, Ribeirão Rodeio Music, além de já estar confirmado na festa do Peão de Barretos e também no Jaguariúna Rodeio Festival. O artista agora completa sua participação nas etapas do Circuito Sertanejo ao integrar pela primeira vez o line-up do Caldas Country Festival.
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1: Agora vamos pro top 5 das mais pedidas dessa semana aqui na Gazeta FM, no nosso playlist. Na quinta posição tem a música Pião Todo Tatuado. Tá viralizado em todo o país, vamos ouvir então agora.
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1: O grupo Menos é Mais sobe pra quarta posição com Champagne, música que faz parte do álbum Molho, que mistura pagode, rua e brasilidade.

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1: Iniciando o pódio do Play, a terceira posição dessa semana fica por conta do Kleber e Cauã com a música Mil Adjetivos, música que tá entre as mais tocadas no país.

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3: Em segundo lugar temos o Thiaguinho, ele que é um dos grandes nomes do pagode nacional. Tá em alta aí com a música Pensamentos Intrusivos.

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3: Tá na Gazeta, tá legal. Ouvimos aqui na Gazeta o Tiaguinho, né? Passaram por aqui também Kleber e Cauã. Passou também o Menos é Mais aqui na Gazeta. Mariana Fagundes com o Geninho. Que delícia de programação. Daqui a pouco você vai saber quem faturou o primeiro lugar dessa semana, quem é a música, né, que vem, a mais pedida dessa semana, a mais da semana. Espera aí, eu já venho. Agora é hora da nossa viagem no tempo aqui na Gazeta FM. A nossa viagem ao passado. Na nossa máquina do tempo, a gente relembra Ken Laszlo.
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3: Ken Laszlo, nome artístico de Gianni Corani, é um dos maiores expoentes do gênero Ítalo Disco. Nascido em 18 de julho de 1954 em Florença, na Itália, ele iniciou a trajetória nos anos 80, cantando e tocando em discotecas e clubes noturnos pela Europa. Seu primeiro grande estouro europeu ocorreu em 1984 com a música Hey Hey Guy, seguido em 1985 pelo clássico Tonight e depois Don't Cry, que entrou nas paradas de diversos países e também são bem conhecidos e é muito sucesso até hoje nas casas noturnas Italo Disco. Ao longo da sua carreira, ele também gravou sob diversos pseudônimos, incluindo Rick Fellini, DJ Nird e Rick Maltese, colaborando em diferentes projetos, inclusive aí do Eurobeat e do Eurodance. A música de Ken Laszlo é fortemente caracterizada por sintetizadores vibrantes, por ritmos dançantes, letras bem marcantes. Ele continua ativo na indústria musical até hoje, faz turnês, apresentações nostálgicas dos anos 80 aí pelo redor do mundo. Neste sábado, Ken Laszlo completou mais um ano de vida e, para comemorar os seus 72 anos, nós vamos ouvir agora um dos seus grandes sucessos, Don't Cry. Lançado em 1986, a música explora o synth-pop vibrante e conta com a história de um amor perdido, trazendo uma mensagem reconfortante de superação e esperança para seguir em frente. O famoso refrão diz don't cry, this is my family, incentivando o ouvinte a não perder a cabeça e seguir firme em meio às desilusões amorosas. Essa música foi um dos maiores sucessos, dos melhores sucessos da carreira dele. Aumenta o volume e vamos ouvir Ken Laszlo.

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1: E depois de relembrar esse grande sucesso na Máquina do Tempo, a gente confere agora a primeira posição do playlist dessa semana, a mais bam bam bam. Primeira posição dessa semana pertence a Zezé Di Camargo, ele que tá em alta com a música, com o projeto, né? Canta Mirosmar, derivado da sua turnê solo, Zezé Di Camargo Rústico. A iniciativa apareceu depois do sucesso estrondoso de músicas antigas dele, solo e também de vídeos virais, celebrando as suas raízes e também o nome de batismo, né? Com uma intensa agenda de shows pelo país, o cantor Zezé Di Camargo mescla grandes sucessos da dupla com o Luciano, vem modões também, vem muitas músicas virais, como a música Irmão da Lua, Amigo das Estrelas. Inclusive, a turnê passou por Cuiabá com uma apresentação de destaque na 58ª Expo Agro Cuiabá. E ele vem fazendo um sucesso danado aí nas redes sociais, no TikTok, no Instagram, né? E aí o Zezé Di Camargo, depois de a galera trazê-lo para as redes sociais, ele simplesmente ressurgiu. A gente escuta então a primeira posição dessa semana aqui na Gazeta. Aumenta o volume para ouvir.

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1: Final de mais um playlist aqui na Gazeta FM. Quero deixar um beijo pra você. Eu sou a Darlene Rodrigues. Agradeço o carinho hoje aqui no playlist Gazeta FM 99,9. Programação do Topo Gijo. Redação da Thalita Rocha. Edição DJ Marcos Ferrari. Coordenação artística Lennon Franz. Direção geral João Dorileu Leal. E você continue ligadinho aqui na melhor programação do rádio. Tá na Gazeta? Tá legal!
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Muito boa noite, apaixonados de plantão. Está começando o seu, o nosso programa especial de todas as noites de domingo. Está no ar o Gazeta Romance. Sou Naldinho Ferreto e vou guiar o seu coração até a meia-noite aqui na Gazeta. É, se aconchegue, aumente o som e deixe o amor tomar conta do seu espaço. Domingo à noite, momento perfeito para desacelerar e amar. Para começar em grande estilo, vamos viajar no tempo. Um clássico absoluto de 1986. Trilha sonora inesquecível do filme Top Gun, Ases Indomáveis. Quem nunca se apaixonou ao som da banda Berlim com Take My Breath Away? Aguenta aí, coração apaixonado.

Que clássico esse que acabamos de ouvir, hein? Raul Seixas com toda a sua poesia em Medo da Chuva. Canção maravilhosa que estourou lá em 1974. Antes dele, o romantismo rasgado de Bruno e Marrone cantando Só Pro Meu Prazer. É assim que seu domingo ganha cor, ganha vida. E para manter esse clima lá no topo, chega ela, Avril Lavigne, e uma balada que foi sucesso estrondoso em 2007. Aumenta o som para ouvir When You're Gone.

na Gazeta Tá Legal, ouvimos o mestre Lulu Santos em Certas Coisas. Um hino de 1984, embalou tantos romances reais e de novela, né? E olha quanta coisa linda passou por esse primeiro bloco do Gazeta Romance. Ouvimos Jorge Mateus com Mateus e Cauã, Gaivota, Billy Joel com Just the Way You Are. Essa marcou o fim dos anos 70. Curtimos a poesia sertaneja de Christian e Ralph em Vira Virou e a energia de Avril Lavigne, When You're Gone. Bloco perfeito para começar a nossa jornada aqui do Gazeta Romance. Agora, o Naldinho aqui precisa fazer uma pausa rapidinho, hein? Não saia daí.

É, estamos de volta com o seu Gazeta Romance. Que bom que você continua colado com a gente nesta noite de domingo. O amor está no ar e a música não para. Seguimos com o pop rock nacional que marcou época nos anos 2000. Uma canção que fala de saudade e de espera em forma de correspondência. Solta a voz aí com LS Jack e o sucesso Uma Carta.

Tá na Gazeta Tá Legal, sucesso recente do Luan Santana, Olho Marrom, mostrando que o romantismo se renova a cada dia. Antes dele, a voz marcante da Adriana Ribeiro com Descontrole. O domingo à noite é o momento perfeito pra gente se desarmar, mandar aquela mensagem pra quem faz o coração bater mais forte e simplesmente, ó, se deixar levar pela melodia. E por falar em se deixar levar, agora a gente vai com uma lenda do reggae e da música mundial, diretamente dos anos 90, Jimmy Cliff, chega pra acelerar nossos corações com Now and Forever. Sente a vibe.

0: É, a noite vai correndo mansa e acolhedora na sua Gazeta FM. Curtimos Simone Mendes com o sucesso Direitos Iguais. E que sequência emocionante tivemos nesse bloco, hein? Passamos pelo pop inconfundível da Tidal com Thank You. O encontro inesquecível de Cristiano Araújo e Marília Mendonça em De Quem é a Culpa. O som praiano do Jack Johnson com Upside Down. Ana Castela cantando É Que Eu Não Te Esqueci. E vibramos com Jim Cliff. E eu vou ali pegar mais um recado do coração e volto já. Fique com a gente.
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Estamos de volta e é hora de sintonizar ainda mais o seu coração através desse programa especial. É, você está no Gazeta Romance. Sou Naldinho Ferreto, prazer é todo meu. E agora tem uma novidade sertaneja que promete embalar muitos casais por aí. Vamos com Kleber e Cauã e apaixonante Mil Desejos. Solta o som.

0: 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Com qualquer uma delas vai ser a mais linda.
1: Sim, ó.

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2: Que pancada de sentimento no Gazeta Romance com Zenete e Cristiano, cadeira cativa. E o que dizer do mestre Tim Maia que nos fez cantar aqui com a alma em Me Dê Motivo? Clássico supremo dos anos 1980. É, meus amigos, o amor tem dessas coisas. Para continuar alimentando esse sentimento bonito, vem aí um dos maiores recordistas de baladas românticas do planeta. Tô falando do Michael Bolton e o clássico absoluto How Am I Supposed to Live Without You? Aguenta, coração.

Gazeta Romance, a trilha sonora da sua vida, passa por aqui. Ouvimos Paulo Ricardo e a belíssima 2, canção que embalou tantos corações apaixonados lá nos anos 80. Tivemos a viagem no tempo com Peter Frampton, cantando I'm In You, de 1977. Diego e Vitor Hugo com Beijei a Cura, aquele pagodinho nostálgico do Soeto com Derê e a voz marcante de Michael Bolton. O amor não para, mas nosso relógio pede um breve intervalo, certo? Volto logo.

Estamos de volta. A Gazeta FM continua sendo o cenário perfeito para os seus melhores sentimentos nesta noite de domingo. E para abrir esse bloco com o coração escancarado, vamos com uma das duplas sertanejas mais talentosas da atualidade. E eles chegam cantando o amor de um jeito único. Com vocês, Fred e Fabrício interpretando Te Amar é Meu Talento.

Eduardo Costa na Gazeta com Imagina Eu derramando paixão no seu rádio. Antes fomos embalados pela versão acústica intimista de Hanging by a Moment, do Lifehouse. O domingo vai se despedindo devagar e para dar sequência ao nosso clima, chega a energia positiva e o reggae romântico do Natiruts, com a belíssima Amor para Recomeçar.

0: Bruno Mars, esse emociona qualquer um, né? Ouvimos It Will Rain. Essa marcou gerações como tema principal da icônica saga Crepúsculo Amanhecer. Ouvimos ainda a voz cristalina de Zizi Posse no clássico Perigo. Henrique Juliano com a emocionante Saudade de Quem Eu Sou. John Secada com Good Feelings. E a vibe de Recomeço com Nat Roots. Ó, respira fundo, curta esse restinho de noite, não saia daí. O comercial é rapidinho, a gente já volta com mais Gazeta Romance.
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Estamos de volta com Gazeta Romance. Ó, entramos na reta final do domingo, mas o romantismo por aqui só aumenta. Você está sintonizado na rádio que está no coração de todo mundo, Gazeta FM. Agora tem uma das duplas mais inovadoras do sertanejo nacional, com uma letra inteligente e cheia de sentimento. A Verdade, canção da dupla Fernanda e Sorocaba.

As meninas do SNZ cantando Se Eu Pudesse no Gazeta Romance. Sucesso pop romântico que marcou o início lá dos anos 2000. Antes, George Michael com Kissing the Fool, lançada em 1987. Saudade, hein? Pra continuar embalando os apaixonados de plantão, chega aí, Gustavo Mioto com Morello Ruffi em Novo Sozinho. Essa aí é pra cantar junto, hein?

Chantel no Gazeta Romance, balada mundialmente conhecida Impossible. Tivemos ainda a jovem e talentosa dupla Júlia e Rafaela com Medo. Robinson Monteiro, Se Tu Quiseres Crer. O rock romântico inconfundível do Nazareth com Where Are You Now. E a parceria de Gustavo Mioto com Murilo Huff. Ó, prepare seu coração porque o último bloco vem aí. Para fechar o programa com chave de ouro, eu volto já.

É, já estamos de volta com o último bloco do nosso Gazeta Romance. Passou rápido, né? Mas ainda temos meia hora de muita emoção para fechar o seu domingo aqui na Gazeta FM. Para abrir nossa última sequência apaixonada, vamos viajar até a década de 1970, com uma das bandas de soft rock mais amadas de todos os tempos. Sinta a suavidade do Brad com o clássico The Guitar Man.

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É, só pra contrariar, depois do prazer. E no atemporal que parou o Brasil em 1997, continua fazendo todo mundo cantar com o coração na mão. Antes, Felipe Rodrigo com Ignora. Momentos finais do nosso domingo, a madrugada já bate a porta. E para dar sequência a essa noite maravilhosa, vem aí uma das músicas mais premiadas e emocionantes do cinema recente. Trilha sonora do filme Nasce Uma Estrela, vencedora do Oscar de Melhor Canção Original em 2018. Com vocês, Lady Gaga e Bradley Cooper, Shallow.

0: som da belíssima Eu Te Seguro do cantor Panda, nós vamos nos despedindo de mais uma edição do Gazeta Romance. Ouvimos ainda a diva Barbara Streisand com a clássica Woman in Me, de 1980. Relembramos o sucesso pop do Rouge com Sem Você, Zezé de Camargo solo em Irmão da Lua, Amigo das Estrelas e Lady Gaga e Bradley Cooper em Shallow. É, o Gazeta Romance vai ficando por aqui. Muito obrigado pela companhia, pelas mensagens. Desejo a você uma semana abençoada, cheia de amor. Sou Naldinho Ferreto, me despeço de você com aquele abraço. Fique com Deus.
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TH. 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Tem situação melhor que essa? Pra você mostrar a si mesmo que você é um vencedor. E você inspira vencedores tipo nós, há 20 anos atrás. Muito louco, né? Olha que cenário lindo, plateia linda. Valeu a pena. Você é um exemplo de vencedor.

0: maior e vencedor nem sempre é aquele que ganha a corrida, e sim aquele que inspira gerações. E você é um desses, Thiago André.
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Bom, fora que namorar é mó barato, né? Começa aquela coisa assim, mão naquilo, aquilo na mão. Bom, mas eu procurei uma canção pra falar sobre esse estado de amor. Eu procurei uma canção.

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dia, bom dia, bom dia, bom dia, solo sagrado e abençoado por Deus, deste rico estado chamado Mato Grosso. Hoje, segunda-feira, 20 de julho de 2026. Muito bem, conferindo a hora agora, são 4 horas e 5 minutos. Estamos com a garganta meio ruim aí devido à evasão térmica, né? Ontem foi o dia mais quente, Cuiabá, né? Considerada aí a capital mais quente do Brasil ontem. Os termômetros oficiais marcaram 36 graus, o que significa que a sensação térmica era de um sol para cada cuiabano. Né? Então, bom dia, bom dia, bom dia. 4 horas e 5 minutos, vamos começar assim, né?

0: Bom dia. Olha a hora agora, são 4 horas e 8 minutos, horário do Mato Grosso. Não vá se atrasar em 4 horas, 8 minutinhos. Saúde no Frank Molaí.
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0: Travessia da Aragaia.

0: Travessia da Araguaia. Você acredita que até hoje tem gente na região sul, sudeste, que acredita que Mato Grosso é desse jeito aí? Tanta informação, tanto tecnologia. E tem gente que ainda acha que aqui índio vai andar pelado na rua, onça vem arranhar na porta, jacaré. Tudo bem que o parque aqui, como é que não, seu parque encantado aqui, tem mais água. Mas capivara tem tudo quanto é lugar, né? Já tem uns loucos aqui. Oh, já viu índio lá? Né? É não. Dá pra entender. Meu Deus do céu, meu. Bom dia, bom dia, bom dia. Vamos trabalhar, minha gente. Hoje é segunda-feira, dia 20 de julho. 4 horas, 13 minutos no horário do Mato Grosso. Vamos ver quem tá por aqui dando o ar da graça aqui, né? Aqui, ó. Bom dia, meu amigo Arizona Luizinho Porcá. Um abração aí pros amigos da rodagem. Falou, Luizinho. Ele lá e vai lá. Transportadora Guandalini. Guandalini, né? Não, também. Ah, mas... O que ele puxa aqui, homem? O que é? Que mais tá por aqui? Maria Clara. Michael também mandou mensagem ontem. Olha a hora agora, são 4 horas 14 minutos, horário do Mato Grosso. O Sérgio Reis.
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Muito bem, conferindo a hora agora, são 4:17. Mandar um bom dia aqui pro Max, né? Bom dia, manda um abraço aí para o Max Lima e Medeiros, partiu Goiânia. Aí, ó, vai com Deus aí, Max, boa viajada. Deus abençoe a vida do amigo aí, tá bom? Bom dia, Naldinho, claro que sim, lá na Votorantim, rapaziada ligada no Manhã Sertaneja. Olha a hora agora, são 4:17, horário do Mato Grosso. Celso Marcos também tá mandando um bom dia pra todo mundo aqui. Bom dia, bom dia, bom dia. Ô, canta pra nós aí, Chitãozinho e Chororó, Capela. Essa é antiga, hein? Essa é antiga, com Paulo Sérgio ainda.

0: Anápolis, né? O Marcos Alves aí, ele tá dizendo aqui o seguinte, falou, ó. Capivara tem no Piracicaba, na Rua do Porto, né? Pra todo o Brasil, né, cara? Parar de abater o bichinho aí, a preservação acaba aumentando a população aí, né? Mas o meu bisavô, o finado bisavô, Legário Barbosa, lá do Oswaldo Cruz, né? Oswaldo Cruz, interior de São Paulo. O povo antigamente, eles contavam as histórias assim, metia ainda o nome do cara e os feitos, né? O legado. Meu bisavô, o Legário Barbosa, o lendário caçador de capivara. Hoje caçar capivara chega a ser covardia, né? Hoje a capivara te caça. O que tem ela? Meu Deus, quando tá o louvor matar o bichinho, né? 4:21, horário do Mato Grosso. Bom dia, bom dia, bom dia. Bom dia, Valdir Camacho, na escuta da manhã sertaneja. Alô, Insanos Motoclube, um abraço aí ao Jota Marcos. Pra cima, né, Jota? Trabalhar, né, meu irmão? Isso aí, um abraço pra você, todos os irmãos aí. Ô! Grande abraço aí ao Pedro da Catalisa Brasil. Bom dia, bom dia, bom dia, bom dia. É mais ou menos isso aí, né, Pedro? Bom dia, meu amigo. Tá beleza, mando sim. Tá pedindo um outro vídeo aqui que eu não lembro qual que é, mas... Eu já mandei pro amigo aí. Tá bom? Olha a hora agora, são 4:22, horário do Mato Grosso. Ô... Jean Giovanni.
1: Mas...

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1: Bom dia, bom dia, bom dia. Bom dia, Marcão, Marcão de Iracema.

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Olha a hora agora, 4 horas 31 minutos. Alô, Poara. Bom dia, Poara. Bom dia, professora Rosana. Professor Poara. Bom dia, Rosângela, né? Barraca da Lília aqui no... Na Barra do Bug, do lado da Gazin. Estão ali fazendo salgados. Bom dia, bom dia, bom dia, Rosângela. Bom dia, bom dia, bom dia. Bom dia, Sabá de Alta Floresta. Já tá no trecho aqui, né? Que mais? Tem por aqui. A Jaque também. Deixa eu ver quem mais aqui. Tem uma galera aqui, né? O Arizona, bom dia. Beleza? O Joaquim Rodrigues, Barra do Garças, também tá ligado no Manhã Sertaneja. O Arizona, bom dia. Manda alô pra galera do Puxador do Pé Rachado aí. Aqui da JBS, Unidade Barra do Garças. Aqui é o Bueno. Passada do Taba Cagado aí, ó. A Nina e o Márcio estão mandando alô pra todo mundo aqui. Deus abençoe a vida de vocês. Alô, Zito. Bom dia, Laranjinha. Bom dia, Arizona. De novo, Luizinho por cá. Fico muito grato a você. Eu acho que você não sabe, mas eu sou pai de uma dupla que você vai apresentar agora, sábado que vem, Jânio e Juliano. Sou pai do Juliano, fico muito grato a você, Deus abençoe. Nós já se falou através do vento, muitas vezes, puxei boi, 20 anos, hoje estou no Uber, mas dando umas viajadinhas puxando de HB20. Ah, Positanga! É verdade, né? Nós gravamos esse programa... Ou vai gravar amanhã? Eu acho que vamos gravar amanhã, hein? É amanhã que nós vamos gravar o programa com eles. Acredito, né? Mas que bom aí. Eu vi aqui a gaiola aqui, eu não tinha certeza se ela tava cagada ou se é puxar água, né? Parece aqueles caminhões de puxar garrafão de água. Eu tô com a garganta raspando aqui, manda essa invasão térmica aí. Vou pro intervalo e já volto ligeiro. Conferindo a hora. Cadê a hora certa? 4 horas 33 minutos. Bom dia,

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0: 24 graus.
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Bom dia, bom dia, bom dia. Conferindo a hora, agora são 4 horas e 39 minutos no horário do Mato Grosso. Bom dia, bom dia, bom dia. O João Luiz Correia ao vivo, chefe, e um bagualo corcoviador.

Correio um bagual corcoviador e vivo nativismo! E vivo canto nativo, né, homem? Vivo canto nativo. Conferindo a hora agora, são 4 horas e 43 minutos. Horário do Mato Grosso, não vá se atrasar, hein? Não vá se atrasar, conferindo a hora. 4 horas e 44 minutos. Alô, Jonatinha? Jonatinha do Lagartos Voadores. A galera que faz a entrega de motoca, né? Tá lá no Planalto, lá. Já ele manda mensagem pro Menezes ali, Paretosa. Bom dia, Kleber. Kleber tá dizendo aqui o seguinte. Bom dia, Arizona. Aqui é o Kleber Mecatrônica. 0 quilômetro em Várzea Grande. Manda alô pra nós aí. Bom dia a todos os nossos irmãos, tá bom? Dado o recado. Estando pra onde, mano, velho? Ah, essa foto que você tirou é agora? Tá animado, hein? Manda um beijo e um cheiro pra Leia da Palusa. Tá dado o recado aí, ó. Tá lá. Bom dia, bom dia, bom dia. Zé Bala do Boa Esperança na escuta no Manhã Sertanejo. Mandou um áudio aqui, não tô conseguindo abrir. Do Betão também não. Alô, Juninho, bom dia, Juninho. Bom dia, Finilto, bom dia, Wesley. Bom dia, gurizada aí do Máfia. O grupo A Máfia do Grão, rapaziada aí na escuta no Manhã Sertaneja. Bom dia, bom dia, bom dia. Olha a hora agora, são 4h45. Alô, Jobson. Jobson da Original Auto Center. Já chegou do Mato Grosso.

0: Sou, Jobs. Arrumadão aí, ó. Oi, Tião Carreiro, Marinho.
1: A mão do tempo.
0: Participação do Rick Renner, hein?

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1: Bom dia, bom dia, bom dia, bom dia, bom dia. Bom dia aí pra galera que tá ligado no Manhã Sertaneja.
2: Fala, Elisona, bom dia. Estamos descendo aqui a Serra de São Vicente, voltando de Guararapes, São Paulo. Estamos no 40 Janelinha, time de futebol, lá de Tangará. Estamos descendo a serra aí, vamos passar a Cuiabá, daqui a pouco vamos deixar fazer um descarrego lá no Tangará. Positivo, manda um abraço pra nós aí, Arizona.
1: Câmbia, eu perguntei qual que é o nome dele e o time, né? É o Magaio, velho, é o que é já dele aí. E ele faz parte da máfia do grão, né, Magaio?
2: Escolinha do Garra, Tangará, professor Jetson. Meu QRA é MacGyver, é todo o grupo aí, Máfia do Grão. Manda um abraço pro Tampinha também.
1: Câmbia, TKS aí, então aí. Olha a hora agora, são 4 horas e 50 minutos, horário do Mato Grosso. Alô, Carlão. Carlão da CAV, comunicação visual, brindes, cutelaria. Ô, Carlão, você tá indo pra Barretos, né? Que dia que você vai pra Barretos, cara? Barretos começou, né? Agora, começa hoje, né? De 20 de agosto... Ah, não, é agosto, pô, tô ficando louco. É, 20 de agosto. De 20 a 30 de agosto, tô em julho ainda. Não, tô besteado. É, tá em... Ainda estamos no mês de... De julho, show. Aô, bom dia, bom dia, bom dia, bom dia. 20 de julho. É uma data importante, né, cara? Pra quem gosta de história, né? 20 de julho é o 201º dia do ano, ou seja, o dia 201, né? Já se foram 200 dias desde o ano novo, né? Desde o Réveillon, já passou. Hoje é o 201º dia, né? Faltando 164 dias para acabar o ano, seguimos o calendário gregoriano, viu? E de acordo com o calendário gregoriano, teve o cerco de Jerusalém no ano 70. Tito, filho do imperador Vespasiano, ataca a fortaleza Antônia, ao norte do Monte do Templo, né? O cerco de Jerusalém, cara. Aí, previsto lá no livro de Daniel. É visto no livro de Daniel. Parabéns aos aniversariantes do dia de hoje. Entre as celebridades, quem tá fazendo? Gisele Bündchen. Galega, tá fazendo aniversário hoje. Quantos ela tá fazendo? 45 anos ela tá fazendo agora. 40 dá zero. Zerado. Come bem, dorme até tarde, não apanha. Como é que fica feio, homem? Não tem como, né? Bom dia, bom dia, bom dia, bom dia. Bom dia, Marinês. A Marinês tá no Rio Verde, Goiás, na escuta da Manhã Sertaneja. Alô, Jacaré. Professor, rapaz. Professor que tá dizendo aqui, bom dia, Arizona. Jacaré manda alô pra nós aí, ó. Eu e o Carlos já estamos na correria na entrega do salgado. Eles estão fritando ali, ó. Fritadeira elétrica ali, o pau comendo na. Pastel, coxinha, risoles. Guri novo, xia, esse. Estão ali fabricando bolos. Tá eu e minha boiadeira. Minha princesa faz 5 anos. Ó, que legal, ó. Fala o nome dela aí, Marinês. Fala aí, fala aí, fala aí, fala aí, fala aí, tio, fala aí, tio.
3: Ô, mãe, não, não, não, não mexe não, não mexe não no rádio. Estou com o tio Arizona. Se a senhora mexer, eu vou chorar sim.
1: Bom dia, Isabela. Isabela tá fazendo 5 aninhos hoje. Aê, show de bola. Obrigado. Ali no Rio Verde das Abóboras, no Goiás, é no Goiás, é no Goiás. Bom dia. Conferindo a hora agora, são 4h54.

0: Edinaldo, velho, fala! Bom dia, Edinaldo. Edinaldo tá lá em algum lugar do Globo aí, né? Escuta da manhã sertaneja. Bom dia, o Fabiano ali da Baldan, né? Implementos Agrícolas. Conseguiu uma entrevista, né? 164, dona Cristiane. Falta 164 dias para as minhas férias. 164 dias. Baldan nada, o que que é, né? É Baldan, você é representante comercial da Baldan. O que que é? Tatu? vai dar, né? Vai agora, velho. Que daqui uns dias vai dar aí. Escolda Antártica. Mas tá bom, que seja louco. Não tá pagando patrocínio, não pode falar errado. Ele conseguiu aqui, rapaz, um áudio aqui do Messi, né? Ontem, de fato, eu tava torcendo mesmo pra Argentina, esperando que ganhasse. Mas os pelegos perderam, não, velho. Fala aí, Messi. Messi aí, fala aí.
1: E acabou pra vocês agora. Argentina, vice-campeã da Copa do Mundo.
2: Pois é.
1: O que aconteceu dessa vez? Me explica.
2: Perdimos, né? Nós até tava com plano de ganhar esse campeonato aí, mas... Mas fiquemos sabendo que tinha brasileiro torcendo pra Argentina. Falei, não, daí não. Não, melhor perder. Pra esses tongos daí que torce pra Argentina no Brasil, aprender que não é bem assim as coisas. Tem que torcer pro país de vocês. E é isso. Ruim pra nós, mas bem feito pra eles.
1: Muito bom, concordo com você. Deus que ajuda, então.
2: Amém.
0: Aí, ó. Vai ser o diabo, imagina, também. Oi, boi, boiada. Bom dia. Alô, Silvio, no Amazônia 14, ele tá falando, não esquece de mim. Olha a hora, 4h59, virou agora.

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Bom dia pra você que tá apaixonado. Apaixonadinho. Arrumou uma confusão esse final de semana, né? Aumenta o volume aí. Vambora. Quem tá apaixonado dá o grito. Pode fazer barulho. Vambora.

0: apaixonado, apaixonado. Bom dia, bom dia, bom dia, bom dia, bom dia. Bom dia pra você que tá apaixonadinho, apaixonadinho, apaixonadinho. Final de semana deu bom, né? É. Sabadão saiu, encontrou aquela gata, aquele gato, perdeu o crush perdido na madrugada. Oh, tchê, tchê, tchê. Só que aí deu meia-noite e a carruagem virou abóbora, né, velho? Bom dia pra você que tá do outro lado do rádio, daquele modelão aí, ó.
1: E você, Brasil?
2: Eu quero só chorar, só. Só chorar, só. Só chorar, só.
0: Deus me livre. Tá feio o trem, mano.
2: E você,
0: tá?
2: Brasil? Eu quero só chorar, só. Só chorar, só. 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
0: Então nós vamos ajudar você a chorar com vontade agora.

Bom dia. Olha a hora, 5 horas e 18 minutinhos. Mandar um bom dia aqui pro Igor. Ô Igor, um abraço a galera do Astra Mix. Ligados na manhã sertaneja aí, né, piazada? Bom, mas bom mesmo, né, homem? Bom, bom dia pra todo mundo aí, ó. Piazada ligada aqui na manhã sertaneja, conferindo a hora agora. São 5 horas e 19 minutinhos. Deixa eu ver quem mais tá por aqui dando ar da graça aqui, né? Tem uma galera aqui mandando alô pra meio mundo de gente aqui. Peraí, deixa eu colocar uma trilha de fundo aqui, ó. Vamos lá. Que mais? Bom dia. Alô, Clênio. Clênio é o Goianinho. Baianinho, né? Tá onde, Clênio? Tá em Jacundá. Tá na cidade de Jacundá. No Pará, né? Tá longe, hein? Meu Deus do céu. Kojima Maçã, o raio, gozaimashi, Kojima Maçã. Grande abraço aí, Pedro Kojima. Bom dia, Edson Lima. Bom dia, Sidney Bom Tempo. Bom dia, Antônio de Alta Floresta do Boné, aceleradinha de ó. A galera ligadinha aqui no Campo Verde. Bom dia. Quem mais tá por aqui? Esse aqui mandou um áudio aqui, não tá abrindo, cara. Bom dia, Arizona. Manda alô pra todos da Barra da Arical, Marquinho. Bom dia, Arizona. Bom dia com Jesus, é o Gaúcho de Pedra Preta. Falou, Gaúcho. Um abraço, que mais, Tabrugui? Bom dia. Ah, isso aqui é música, é o Cristiano. Cristiano, é música de Iá, é? Não toca aqui, né? Ô, Cristian Ralf, canta pra nós aí.

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2: Olha a hora, conferindo a hora agora, 5:23 no horário do Mato Grosso. Bom dia, bom dia, bom dia. Arizona, manda a música Mar Amarela pra nós. Tá bom, galera da Barra do Garça, ligadinho no Manhã Sertaneja. A Caroline do Alto Taquari mandou um alô pra nós aqui no Alto Taquari. Um abraço, Arizona. Então tá bom, ela e o esposo, né? Estão sempre ligadinho aqui no Manhã Sertaneja, né? O nome do maridão dela aqui, o João Pedro, né? João Pedro, bom dia pra vocês aí no Alto Taquari, ligados no Manhã Sertaneja. O Gini Gelo, canta aí. Olha a hora agora, são 5:24, 5:24.

0: Regina e Geno. Conferindo a hora agora, 5 horas 27 minutinhos, 5h27, horário do Mato Grosso, bom dia! Manhã sertaneja! 5h28, deixa eu mandar um bom dia aqui pra dona Isaura, né? Bom dia, dona Isaura, bom dia, Marcinho. Márcio Dozanoski, bom dia Celso, lá no sítio do vovô, Santo Antônio da Fartura, né? Bom dia Ricardo Rodrigues, bom dia Odairdo, pão, Ricardo, agora tá no caminhão 709, né? Isso aí, né? Aí, ó, Clênio, o que o Clênio tá falando aqui? Fala aí, Baianinho, fala aí.
1: Bom dia, fala comigo que eu sou seu amigo, Aritona. Tô por cá, ó, negócio de Jacundá, no Pará. Starlink ligada.
0: Ó.
1: E vamos acelerar o carrão devagarote aí pro rumo do Barca Arena. Positivo? Deus abençoe a semana de todo mundo aí, todos os ouvintes. Um abraço aí, meu amigo.
0: Falou, meu irmão. Vai com Deus aí. Boa viajada aí. Bom trampo, né? O Wilson Eugênio e a esposa, eles estão em Portugal. Logo pois. Me mandaram aqui pra mais cedo aqui. Acabei que eu nem li. Eles estão um pequeno almoço. Ele era um frango. Foi as primeiras do dia que mandou aqui. Quer ver? Deixa eu ver aqui, ó. Cadê aqui? É um frango ensopado ali, né? É, rapaz, cadê aqui? Eu fiquei de ler, acabei que entrei pro intervalo e não li a mensagem deles aqui. Mas tá bom, já eu acho aqui. Bom dia, Arizona, Magrão por cá, passando Rondonópolis em busca do... Ah, é boa. Cidade de Cabeludinha do Meio, no Pará. Tô de bom, velho. Tá com tempo, né, Marco? Magrão tá com tempo, né? Bom dia. Bom dia, o que é isso aqui?
2: Lazarentos do Sul.
0: Puta merda.
2: Especial.
0: Que é isso?
2: Caralho.
0: Ah, não, não, velho. Ajuda nós, né, mano? Quer tirar a rádio do ar? Aí não, né? Bom dia, Grande Arizona, meu jovem. Estamos aqui na Chácara Estância Araújo, grande região do Arraial dos Freitas, Costa e Pó do Ouro, curtindo o Madão. Manda um alô pra nós aí, Danilo, Wagner, Fernando. Como que o cara me manda um áudio desse? É o demônio agindo. Eu falo, você já tá bêbado, só pode.

0: Bom dia. 5:33 no horário do Mato Grosso. Mandar um bom dia aqui pro Gordo, né? Aê, Gordo, um abraço, o Gordo da Ouro Branco aí, né? 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Tá ali do lado direito ali. 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Tanto do lado direito quanto do lado esquerdo, os dois lados da avenida, né? 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Alô, Gordo!
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4: 3:58.
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0: 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Bom dia, bom dia, bom dia. 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Bom dia, Cristiano. 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Alô, Igor. 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

0: dia 29 de junho. Mas a nova, mais uma nova ouvinte da Gazeta. Por favor, toca uma música pra ela aí. Da Ana Castela. Aqui é Thalita do Tijucal. Deus abençoe nós todos. Tá na Gazeta, tá legal. Que bonitinha, neném, né? Olha que coisa linda. Que Deus dê muita saúde, né? Possa crescer num ambiente saudável, né? Tá bom? Parabéns aí, Thalita. Parabéns. Deus abençoe. Tá ali, ligadinha no Manhã Sertaneja, né? Que top. Bom dia, Arizona. Estamos aqui descendo a Serra de São Vicente. Manda um abraço para mim e pro meu filho Henrique. Henrique Cara de Cavalo. BL Verduras. É o Luquinha. É o Luquinha, rapaz. O maior exportador de coco verde, né? Mandando coco lá para Dubai. Mas tá com burro na sombra, né? E esse Bagerê Xaraguaiti aqui, rapaz, aqui que é a Sila. Ele fez um comidão aqui, ó. Ah, guri novo. Deixa eu ver o que esse aqui fala aí.
1: Aí, família, ó a sustância, ó.
0: Ó.
1: Será que eu tô podendo comer isso aqui? Eu tô fraco.
0: Vim Maria, rapaz. Mandioca. O que que isso é, um puteiro? Tá parecendo um puteiro. É que é comida paraguaia, né? Bom dia, Arizona. Bom dia. Bom dia, quem tá falando aqui? Ah, é a dona Marlene, né? Ela só passa aqui falando bom dia. E tá tudo certo. Bom dia, bom dia, bom dia, Marcinho. Ô, Marcinho, bom dia pra você também. Quem mais, quem mais? Ô, Neinha, um abraço pra Neia, né? Neia, Neia tá na escuta do Manhã Sertaneja ali, Neia Rangel. Chofer, né? Vai com Deus aí no barriga de aço, né, Neia? Se cuida aí. Foi atravessar a rodovia, coitada, levou um tombo ali, acabou se machucando. Melhoras pra você, Neia, tá bom?

A viola tá tão feliz. Vou de Paulo e Paulino mais ainda. Mais uma vez, vocês nos consagra a mais um grande triunfo. Obrigado pelo carinho de vocês. Obrigado pela presença de vocês. A viola quer agradecer a vocês em especial. Chora, viola!

5h48, bom dia, bom dia, bom dia. Alô, Fábio. Bom dia, Fábio. Cadê o Fábio? Fábio e o Magrelinho estão ali, parpando a teta, escutando a Gazeta, ou queimou a rua. Bom dia, Eric. Bom dia, Fabrício. Bom dia, Guilherme Fonseca. Grande Guima. Guilherme Fonseca tá aqui, né? Escuta na Manhã Sertaneja, né? Bom dia, as meninas da MT Girls, aí também ligadinho no Manhã Sertaneja. O Manuel Messias está em Portugal, Lisboa, né? Escuta no Manhã Sertaneja. Abraço ao povo de Tangará da Serra. Tá bom, meu irmão? Abraço aí, cara. Obrigado da audiência. Isso aqui eu já falei, já falei. O Edmir Kobiski, né? Aqui, ó, lá do Guarniaçu, na verdade. Morador do Tangará, né? Kobiski tá fazendo 24 anos de casado hoje, ó. O Arizona manda um abraço pra Rosiane, a dona da minha carcaça. Essa semana fez 24 anos de casado. E por isso, esses dias, o Pix tem sido generoso. É. 24 anos aí, bom também, né? Alô! Enrumado. O Belmonte Amaraí, canta aí antes da mensagem de hoje. Na sequência vem a mensagem de hoje. Manhã

Bom dia. Conferindo a hora agora, são pontualmente 5 horas e 52 minutos. Eu convido você a refletir sobre a mensagem de hoje. Trabalho esse que nós fazemos todos os dias. E o nosso intuito ao fazer essas mensagens não é, nunca foi e jamais será mudar a religião de quem quer que seja. Na boa, a igreja que você vai não muda nada na minha vida. Não muda nada. Agora, a maneira, né, como você trata os outros diz muito que tipo de Deus você segue, né? É, a sua reação aí, ela diz muito, né? Que tipo de Deus você está seguindo. Porque a ação, ela é ensaiada, né? A reação como é que se diz? A reação é aquilo que o ser humano verdadeiramente é. Verdadeiramente é. Hoje é segunda-feira. Eu gosto muito de falar sobre famílias na segunda-feira. Família é sua esposa, seu marido, tá? Seus filhos. Passou disso daí, é parente. Então, sai do meio da tua parentela e vai pra terra que eu te mandei. Agora tem um detalhe muito importante aqui. Você que é pai, você que é mãe. É, a maneira como você trata seus filhos. Os Salmos 27 fala muito sobre isso, né? Ainda que seus pais te abandonassem, Deus não vai te abandonar. E no livro de 1 Timóteo, capítulo 5, verso 8, aqui diz bem claro: porém, aquele que não cuida dos seus, especialmente o da sua própria família, negou a sua fé, e por isso os que não creem. Ou, é pior do que aqueles que não creem. Tem gente que só lê uma passagem na Bíblia. Honrar pai e mãe. E aí quer fazer um monte de besteira e esquece que está instalando um monte de drive na cabeça dos filhos. Eu não sei como é o seu relacionamento, como é que foi seu final de semana com a sua esposa, seu marido. Mas se a senhora, dona, na boa, se a senhora vive aí estressada, se a senhora vive aí brigando com seu marido, tem a sensação de que a qualquer momento ele vai embora, se a senhora tem a sensação de que a qualquer momento seu marido vai te abandonar, a senhora tem problema sério com seu pai. Essa dor do abandono vem lá do seu pai. Seu pai não foi presente na sua vida, sua mãe teve que se masculinizar, ou seja, assumir o comando, a rédea da casa. Ou às vezes o pai é um banana também, né? Pode ser. Mas aí o que que acontece? Você vai se transformar numa mulher com problemas terríveis nos relacionamentos. Às vezes arrumou um companheiro aqui, um outro ali, e isso te magoou, te feriu. E essas feridas vêm lá do seu pai. Você, homem, não tem ideia do estrago que um pai faz na ausência, quando não é presente na vida de uma filha. Os gatilhos que isso causa. E aí essa filha vai criar os filhos perturbados. Consequentemente, vai virar aquele rebuliço, né? A família inteira. Então, você que me ouve

0: esse dia. Quebra esse ciclo. Hoje é segunda-feira, 20 de julho do ano de 2026. Não dá para mudar o que aconteceu conosco. Não dá. Mas dá para escolher como é que vai ser. Se você cresceu aí num ambiente onde você não soube o que é carinho de pai, e muitas das vezes sua mãe fazendo coisas terríveis, porque não é porque ficou velho que ficou santo, que velho depois quer contar uma história triste, né? Fala a verdade. Fala a verdade. Não minta, porque mentir você pode mentir para os homens, aos olhos de Deus não. E eu sugiro a você que quebre esse ciclo. A maior inteligência que nós temos é a inteligência emocional. Não adianta você ter o QI elevado. Você tem que estar em paz consigo mesmo. Olhar para as mazelas e desgraças que viveu ao longo da vida e estar de boa. E estender a mão para socorrer quem realmente está passando pela mesma coisa. A psicanálise explica que todo julgamento é uma confissão. Quando alguém julga, a mulher é ciumenta, a mulher é possessiva, é porque ela foi abandonada. Ela teve problema sério. Sério. Se você parar para prestar atenção, quem é pai de filha sabe o que eu estou dizendo. A filha se arruma e ela quer a aprovação de quem? Do pai. A mãe vai lá, arruma a filha, ela está uma princesinha. Mas ela vai lá e fala, pai, eu estou bonita. Se o pai não falar ou não der importância, ou se ela não tem a presença do pai, vai ser uma menina frustrada. E isso é sério. A maneira como você trata a sua esposa é o que a sua filha vai achar que deve ser tratada. E das duas, uma. Ou ela concorda com aquilo e vai viver naquele cabresto pro resto da vida, ou ela vai tomar ranço de casamento. Não vai querer nunca na vida ter um relacionamento, porque a mãe é tratada igual um capacho, a mãe é tratada de qualquer jeito. Ou então tem outra vertente, né? Não, assume o comando, fala o que quiser na cara de qualquer homem e aí vai dar problema. Aí vai ter problema sério. Porque uma hora vai encontrar um outro perturbado emocionalmente. Você, mulher, deite-se com quem quiser, faça o que quiser na sua vida, mas não se esqueça que pro filho, o homem, a mãe é um ser sagrado. O homem não consegue conceber que a mãe se deitou com o pai, que dirá com cada dia um. Cada dia um é uma desgraça, um sentimento de impotência tão grande. Ainda mais aqueles que ainda chegam, além de usar a mãe, ainda ameaçam você. Ainda bateram, criaram traumas. Eu sei o seguinte.
1: Aleluia!
0: Salmos 27 diz que Deus não te abandona. Salmos 27, verso 10. No livro de Isaías diz que ainda que uma mãe venha do seu filho, se esqueceu, não me esqueci de ti. Não tem como a pessoa ser um bom pai, uma boa mãe e ficar abandonado. Não tem como! Então, antes de contar um discurso de coitadinho, dá uma analisada o que você fez na vida. Você que fez filhos e saiu jogando pro mundo aí, ó. Nunca fez nada, nunca incentivou. E agora acha que seus filhos têm que carregar você nas costas? Não funciona assim. Pode até ser que ajude de forma financeira, mas você nunca deu afeto e quer receber. Porque ficou velho, ficou santo. Canalhas envelhecem. Canalhas envelhecem. Traumas levam uma eternidade para vencê-los. Convide Deus para entrar na sua família, pois o diabo está entrando sem você perceber. E quando você arrumar uma amante, a amante vai querer a morte dos teus filhos, da tua esposa. A amante vai querer que todos aqueles que atrapalham o seu caminho, ou o caminho dela, sejam eliminados da terra. E é isso que você deseja? Preste bastante atenção no que você está fazendo na sua vida. Preste bastante atenção. Um dia a conta chega. Um dia a conta chega. E você que está achando que Deus não se importa com você, Deus se importa, tá? Salmo 113. Deus se inclina do seu trono para ver o que acontece nos céus e na terra. Deus tem um projeto na sua vida. Quebra esse ciclo maldito. Viva ao contrário de quem seu pai e sua mãe foi ou fizeram. Quebra o ciclo.

0: você estiver, os olhos do Senhor tudo vê. Aleluia.
1: Amém.
0: Que coisa linda, Jesus.
1: Amém, amém, amém, amém. Os olhos do Senhor tudo vê. Deus sabe por onde você anda e vê todas as coisas que você faz. Você pode contar história bonita, história com E maiúsculo, né? Pode contar mentira que você quiser, mas no fundo, no fundo, você sabe aonde está a verdade. É por isso que quando você vai no funeral e vê aqueles escândalos, que povo cavucando chão, jogando terra para as costas, o nome daquilo é remorso. Remorso. Nem a pessoa consegue se perdoar. Nem ela se perdoa. E eu sugiro a você que peça a Deus todo dia para quebrantar o coração. Senhor, tira do meu coração o que não presta. Dá-me a capacidade de reconhecer os meus erros. Mudar, ser uma nova criatura. Não essa ideia de eu cresci assim, eu nasci assim e vou morrer assim. Isso aí a psicanálise explica como síndrome da Gabriela. Não quer mudar. O orgulho foi o que levou Lúcifer a ser expulso do céu. O orgulho. Uma pessoa orgulhosa é cheia de Lúcifer.
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8: 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Bom dia, bom dia, bom dia. 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
0: Bom dia, bom dia, bom dia. Mandar aquele abraço lá pro Fábio. Alô, dona Deusa, hoje tem requeijão. Ô, Fábio, e aí, cadê o Magrelinho? Bom dia, Magrelinho. Acorda, homem. Bora, bora, bora, bora. Alô, Marcão. Bom dia, rapaziada, ligado na Manhã Sertaneja. Bora, bora.
2: Thunder, Thunder, Thunder, Thunder Cat. Oh!
0: Atenção, atenção, todos os Thundercats. Bora, meu filho, vamos levantar. Bora, bora, bora! Bora tirar a cuequinha do rego, homem!

0: Bom dia, bom dia, bom dia! Ei, Brasilzão, rapaz, esse Brasil nosso, ele é um país de dimensão continental, então a sensação que você tem vários países dentro de um só, né? Ó a presepada aqui, o tal do colono, né? O Piá, Piazotti foi lá, a avó falou, vai lá e busca aquela tomadinha do carregador, do celular. Aí, ó como é que eles chamam o carregador lá, é cargador, cargador, né? O Piazotti, deixa eu explicar a piada antes pra não dar rolo, né? O Piazotti chega lá e já fala pra mãe, o colono, colono, fazendo colonice.
1: A foto de uma pomadinha de cargador, uma redondinha.
2: Que pomadinha?
1: Aquele que tu bota... Aquele que tu enchufa no cargador de anda.
2: Que cargador, guri?
1: Cargador de linha do telefone.
2: Ah, um cargador.
0: Pomadinha de passar no cargador. Ajuda eu, meu pacapá. Colono. Não que tu fez isso.
3: Guri, ouvi, arrepiei e chorei. Ouvindo esta música, que hoje, com meus irmãos Ataíde e Alexandre, cantam comigo. Sertaneja, buena barbaridade, tchê.

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Hoje, 20 de julho, quero agradecer aqui ao Sérgio Delavi, lá da Barão, ele mandou uma mensagem aqui. E realmente, né, o Sérgio é bem cuidadoso com esse negócio de data, né? Hoje é comemorado o dia do amigo, né? É o dia do amigo, né? Dia Internacional da Amizade no Brasil é comemorado o dia do amigo, 20 de julho. Também é comemorado dia 18 de abril, né? E no dia 30 de junho, Dia Internacional da Amizade. Mas enfim, desde 1969 comemora-se 20 de julho como Dia da Amizade. Que Deus abençoe verdadeiramente.

0: Primeiramente a cada um dos meus amigos. Eu não vou citar nomes para não ser injusto, mas eu tenho pessoas que realmente são valorosas em minha vida, né, cara? Amigo, amigo de verdade é diferenciado, né, cara? A Bíblia fala no livro de Provérbios, capítulo 18, verso 24. Tem amigos que é mais chegado que um irmão, né, cara? Como é prazeroso você ter um amigo, se abraçar seu amigo e saber que ele tá ali, né, cara? Bom dia, bom dia, bom dia! Um dia nós iremos acertar as contas com Deus. Você sabe o que Deus vai perguntar? Não é quantos amigos você tinha, mas de quem verdadeiramente você foi amigo.
1: Hã?
0: Pensa aí. Amigo repreende, puxa a orelha. Amigo poda, amigo orienta você a andar no caminho certo. Que a Bíblia também fala, as más companhias corrompem os bons costumes. Você andar com quem não presta, logo você tá fazendo o que é errado.

que dorme com ele ou com ela, ela desce o sarrafo, fala mal, que dirá a gente que nem conhece. É verdade. É verdade. Seu pai e sua mãe são seus pais, então vão te chamar por isso, você é filho. Ama ou não, né? Mas vamos lá no, dentro do conceito que ama, né? Seus filhos vão te chamar porque você é pai e mãe deles. Mas seu cônjuge optou por te amar, então respeita. Primeira pessoa que você tem que priorizar. Seu cônjuge, seu cônjuge. Mas o resto espera. Seus pais já fizeram a parte deles, seus filhos você vai preparar pro mundo e vai sobrar só vocês dois. Vai começar com vocês e vai terminar com vocês. Então, valorize a amizade, o respeito, a decência, viu? Consideração, né, meu? Talvez a mulher tá cansada, deixa ela dormir, cara. O marido tá cansado, a mulher tá gritando, igual o capeta ali. Tem quem aguenta? A Bíblia fala, melhor morar num barraco do que dentro de uma casa com a mulher briguenta. A mulher trabalha, trabalha, trabalha, o cara não reconhece nada. Só reconhece os pseudos amigos de boteco, né? Vai lá, tonta, aqueles caras que ajudam você, incentivam você a trair sua mulher. Então, o dia que você trair ela, que ela separar de você, os primeiros a dar em cima dela, não que ela queira, são esses que incentivaram você a trair sua esposa, viu? Seleciona bem quem você põe dentro da sua casa. O cara não respeita a mulher dele, vai respeitar a sua? Canto.

Seja amigo da sua esposa, meu amigo. Seja amiga do seu marido. Esse é o melhor amigo que você vai ter, porque você quer saber, medir o caráter de uma pessoa? Se a pessoa

Carinho na panela! Bom dia, bom dia, bom dia! Bom dia pra galera ligada aqui com a gente no Manhã Sertaneja. Deixa eu mandar um abraço especial aqui ao Túlio, né? Lá da Brothers Garage. O Diogo. A todos os homens livres e de bons costumes lá da Brothers Garage. Final de semana, rapaz, tivemos uma grata satisfação. Sérgio Davi tava por lá, o Jonas também, né? O grande Adriel da Buzete, o Jairson da Drébor na churrasqueira, o Jairson é diferenciado no churrasco. Né? Não, homem, não tem pra louco ali, né? O sabadão ali foi tipo... Bom dia, bom dia, bom dia aos aficionados, apaixonados. Alô, Orlando, Orlando tem uma F1000, que eu falava pra você, coisa de cinema, né, homem? Bom dia, bom dia, bom dia, Poli. A Poli fica lá lavando os carros, dando talento, né, Poli? Ela que gerencia a bagaça lá. Bom dia, bom dia, bom dia, bom dia, Brothers Garage. I am not old, I am classic. A galera aqui não tem velho, só tem clássico. Bom dia pra todo mundo aí, viu? Vamos receber vocês aí. Né? Muito bom, muito bom. Um abraço a galera aí, Brothers Garage. Alô, Adriel. O Adriel tava lá com o paloso dele, a fala de R$1 milhão. $200 mil custa uma fala do Adriel. Pau de dar em doido. 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

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Alô, Kleber. Bom dia, Anderson. Bom dia, Kelly. Bom dia a todo o time Procria. 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

Caboclo vai animado. Quando chega lá, dá com os beiços no arame, né? Ela vai lá ver a mulher, ela fala, pega descendo, que subindo aqui agora é contramão, tá? Pega descendo, Jorge. Pega descendo, rapa. Bom dia, segunda-feira, 6:51, hein?

0: E você, Brasil?
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2: Ei, menina, aí o Zarrei virou pra barriga, né? Não, aí pode abandonar, pode abandonar. Aí, isolou os flexíveis e sortou ladeira abaixo com um caminhão de abóbora na cacunda ainda. Aê, vai, aê. Os brutos também amam, né? Bom dia, bom dia, bom dia, bom dia, bom dia. Fala aí, tubarão, fala aí, fala aí, fala aí.
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5: Tá sem gás, tá sem gás.
2: Bom dia, bom dia, bom dia, bom dia. Vamos trabalhar, né, meu filho? Vamos trabalhar, vamos trabalhar. Que do céu só cai chuva e bosta de passarinho. Bom dia, Kleber. Bom dia, Priscila. Bom dia, galera da Chimarrão. Acelera, acelera, acelera. Alô, Marco Gemelli no Cascavelão. Bom dia, o Márcio, o namorado da Thalita, né? Bom dia, Moisés da Pelgalta. Alô, rapaziada do Insanos. Bom dia, Giva. Bom dia, bom dia, bom dia.
6: Arizona. Reação no estado bruto.
2: Bom dia pra você que tá apaixonadinho aí, né? Meu Deus! Animado, né? É, mas é, rapaziada. Pega descendo, jovem. É contramão agora. Vamos falar com Deus. Cuida da sua saúde, que da sua vida. Você pode ter certeza que tem sempre alguém cuidando, tá? É, cuida da sua saúde aí, que da sua vida já tem quem cuida. Querido Deus, amantíssimo Pai, que nas alturas dos céus habita, santo és tu, Senhor, Criador dos céus e da terra. Ó Altíssimo, diante da sua presença, abrimos o nosso coração e apresentamos a nossa vida. Senhor, temos uma infinidade de pecados. Somos falhos. Nos dê a capacidade de fazer aquilo que te agrada. Que possamos verdadeiramente, Deus, travar essa maior batalha que é contra nós. Nos tornarmos melhores do que fomos ontem. Não melhor que os outros. Mas reconhecer que erramos, que precisamos pedir perdão, precisamos liberar o perdão e fazer aquilo que te agrada. Esteja na vida daqueles que realmente te aceitam e te inclinam os teus ouvidos aos teus preceitos, meu Senhor. Esteja com cada colega de trabalho, te pedimos, te agradecemos, te louvamos e bendizemos, em nome de Jesus. Amém, amém e amém. Lembre-se que o homem não pode ir tão longe, que Deus não possa alcançá-lo. O cair é do homem, o levantar é de Deus. E eu vou me despedindo na esperança de que esse mesmo Deus me trará de volta amanhã, a partir das 4 horas, com mais uma edição do Manhã Sertaneja. Jamais se esqueça que o homem vale o que tem o que merece e recebe o que faz por merecer.

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7: É Gazeta 7 e 9, bom dia.
8: Bom dia!
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7: 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Gazeta. Ei, beleza! Bom dia aos amigos e amigas da Gazeta. Amanhã de segunda-feira, olha a segundona aí. Hoje, 20 de julho de 2026, parte da torcida brasileira, eu diria a maioria, feliz da vida, né? Com a derrota da Argentina ontem. Confesso que torci para a Espanha, viu? Me tornei um espanhol desde criancinha. Bora, é o Bom Dia Gazeta, começando bem com Simone Mendes.

0: Ah, tá na Gazeta, tá legal. Bom dia.
1: Bom dia.
0: Chitãozinho e Chororó, Coração Sertanejo, um dos maiores clássicos da dupla Chitãozinho e Chororó, né? Lançada lá em 1996. Trilha sonora da novela Rei do Gado. Grande sucesso. Ainda novo sozinho, Gustavo Mioto com Murilo Huff e Tiaguinho, Pensamentos Intrusivos. Começamos com o atual sucesso da Simone Mendes e Direitos Iguais. Ó, tem dica astral, hein? Para os nossos amigos e amigas de Áries, Touro, Gêmeos e Câncer.
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0: Áries, o foco de hoje será o dinheiro e o que tem valor para você. Uma oportunidade de ganho poderá surgir de repente. Haverá também risco de gasto impulsivo. Vê lá, pondere bem antes das decisões. Valerá rever o orçamento ou apostar em um talento que poderá aumentar seus rendimentos aí. Reencontros especiais à vista, cor é castanho, touro. Empatia, autoestima e delicadeza não faltarão hoje. Aproveite para cuidar da sua imagem, do corpo, do equilíbrio. Será um bom momento para tomar decisões e fazer boas escolhas. Uma surpresa no amor poderá mexer com o coração. Evite criar expectativa demais em cima de um clima passageiro. Siga com fé, a cor é branca. Gêmeos, a vontade de se divertir e de guardar dinheiro poderão entrar em conflito. Um gasto por impulso parecerá irresistível, embora a situação financeira peça cautela. Antes de passar o cartão, respire e confira se o gasto caberá no orçamento. Conversas carinhosas com a família acalmarão o coração, a cor é lilás. Câncer, aproveite o dia para resolver assuntos práticos com jeito e paciência. Conversas com irmãos, vizinhos ou colegas fluirão bem. Uma novidade que surgirá de repente poderá bagunçar a agenda ou mudar um plano de última hora e pedir flexibilidade. Organize documentos e acerte detalhes de um curso. Certinho? Para você do signo de Câncer, a cor é bege.

0: Gazeta Express, primeira edição de hoje. Estudantes da rede municipal de Cuiabá voltam às aulas nesta terça-feira. Gazeta Express. Amanhã, mais de 60 mil estudantes da rede municipal retornam às aulas, dando sequência ao calendário escolar de 2026, que segue até 18 de dezembro. A exceção são os Centros de Educação Infantil Cuiabanos e os Centros Municipais de Educação Infantil. Segundo a Prefeitura, foram duas semanas de descanso, conforme prevê a legislação. O secretário municipal de Educação, Reginaldo Teixeira, afirmou que as unidades escolares estão preparadas para receber os estudantes e destacou a importância da colaboração das famílias e dos motoristas para garantir um retorno às aulas com segurança. A prefeitura reforçou orientações para motoristas e responsáveis a fim de garantir mais segurança e organização no trânsito nos horários de entrada e saída das escolas. De Thalita Rocha para o Gazeta Express, a informação rápida e segura.
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0: 25 graus.
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3: 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Gazeta 7:36. Bom dia.

egoísmo é inimigo da felicidade. Tema da mensagem do dia para você. O que é um dia maravilhoso se não tivermos alguém com quem compartilhar? O que são as nossas alegrias e aventuras sem ninguém para compartilhá-las conosco? Compartilhar é bom, e isso é verdade para tudo. No momento em que se descobre as maravilhas de dar, dividir, compartilhar, uma alma se torna mais feliz e completa. O egoísmo, em doses pequenas, não fere ninguém. Mas quando é demais, ele acaba isolando a pessoa. Mas há sempre uma forma de lutar contra esse mal, e é

compartilhando ou ensinando a compartilhar. Sentimentos bons sempre acabarão atraindo outros ainda melhores, e assim é com tudo. Se falta amor em sua vida, distribua amor e verá como ele retornará a você. A melhor forma de conseguir as coisas é dando, sem cobrança, dando com sinceridade, e por isso o egoísmo é tão mau. Pessoas felizes compartilham, dividem, espalham o bem. Aquilo que muitas vezes lhes faltava, elas dão e eventualmente acabam recebendo em dobro. Então, dê o melhor de você e seja feliz.

0: Ana Gazeta tá legal, bom dia! Eduardo Costa, acontecendo em todo o Brasil com Imagina Eu. 7 horas 46 minutos, tudo de bom pra você nesta segundona. A segundona aí, 20 de julho de 2026. Seja bem-vindo, seja bem-vinda. Alô, querida Maria Clara.
1: Amigo Novinho, bom dia.
0: Bom
1: segundona,
0: dia.
1: Né, Novinho? Começo de semana abençoado pra
0: ótima
1: nós.
0: Ótima semana a todos,
1: sou que Maria assim Clara seja. Da Fazenda Mimoso, mandou um alô pra nós aqui na Fazenda Mimoso. Pra Afonso e Pedrozinha lá no Bacaiúval.
0: É, Pedrozinha. Tamo junto.
1: Valeu, manda uma música aí pra nós. Qualquer um lambadão aí da banda Novo São, hoje era o Neto, hoje corde são. Tamo junto e misturado.
0: Tá abraço. Valeu, Maria Clara. Orivaldo, bom dia.
2: Olá, Naldinho, bom dia. Mas bom dia mesmo. Aqui é Orivaldo, Jardim Morama, moto Uber. Naldinho, segundou. É gostoso saber que a Argentina não foi campeão mundial, foi vice. Todo mundo, a maioria tá torcendo. Não tem como torcer pra Argentina, Naldinho. Não gosta do Brasil, não. Esses caras brasileiros não tem a graça de torcer pra Argentina. Tá na Gazeta, Naldinho? Tá legal. Dá um alô pra

0: Nós aqui, um abraço.
1: É, meu amigo, em relação ao futebol, a rivalidade é daquele jeito, é enorme, né? Grande, Orivaldo, muito obrigado pela participação. Bom dia, uma ótima semana para você, amiga Afonsa, no Industriário 2. Seja bem-vinda também ao nosso Bom Dia Gazeta Afonsa.
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1: Mais dica astral, alô, você de leão. Carreira tá em ascensão, hein? Sua imagem profissional está em destaque. Aproveite para se posicionar, apresentar uma ideia ou avançar em uma meta importante. Uma mudança repentina no trabalho ou novidade de última hora poderá pedir adaptação. Mantenha a flexibilidade, o prestígio está em alta, a cor é azul marinho. Virgem, amplie conexões com pessoas de fora, viaje ou se aventure em novas experiências. Horizontes estarão mais amplos. Aproveite para mudar de cenário, decidir mudanças e praticar uma filosofia de vida diferente. Clima otimista na carreira. Fique de olho nas oportunidades de expansão profissional. Amizades no radar. É para você de virgem, a cor é marrom. Libra, a vontade de novidades falará alto no amor e na vida social. Um encontro inesperado ou uma paixão repentina poderá surgir do nada e balançar as estruturas. Ótimo momento para ousar no visual, aceitar um convite diferente e se divertir. Curta o momento sem o peso do compromisso. Hora de finalizar um ciclo e dar uma virada de vida. A cor é verde claro. Escorpião. Indicação de um amigo, convite de um grupo ou uma conversa na rede poderá abrir novas possibilidades. Valerá aumentar a participação social e somar forças com pessoas certas. A fase seguirá positiva para negócios e oportunidades financeiras. Ó, conquistas pela frente. A cor é branca.

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2: 25 graus.
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3: Ah, com ele, grande sucesso, o embaixador do amor, cara que gosta de dizer assim, fala comigo, bebê. Temos aqui retrovisor, bloqueado e bala alojada, que é o atual sucesso do Gustavo Lima.
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2: O embaixador. Tô aqui bebendo em um botequinho de esquina, cerveja e pinga. Depois de um dia inteiro de trabalho já é.

embaixador do amor, arrebentando em todo o Brasil sempre, né? Gustavo Lima, Bala Alojada Atual Sucesso, Bloqueado e ainda Retrovisor.

0: Para encerrar, alô você de Sagitário. A rotina e a saúde pediram atenção. Uma novidade poderá alterar a agenda de última hora. Valerá resolver assuntos práticos e rever hábitos. Uma ferramenta nova ou uma ideia inesperada poderá facilitar o trabalho e o cotidiano. Cuide do corpo e do seu bem-estar. Atividade física será essencial para manter a vitalidade aí. A cor é amarela, Capricórnio. Criatividade e entusiasmo com um projeto autoral manterão o astral em alta. Aproveite uma oportunidade de trabalho para reinventar a vida e tornar o cotidiano mais agradável. Cuidado para não se iludir com um envolvimento passageiro. Mantenha os pés no chão. A rotina pedirá mais organização. Invista no seu bem-estar. O amor está em alta, a cor é preta. Aquário, negociação de investimento, um acerto de contas a dois ou revisão de um financiamento poderá fluir melhor e avançar. Só evite decisões apressadas diante de uma novidade repentina. Valerá planejar a mudança desejada no seu tempo. Visualize o que quer para o futuro. Na vida íntima, encare assuntos delicados e fortaleça o vínculo. A cor é laranja. Peixes, parcerias continuarão em destaque. O dia favorecerá conversas francas com um par, sócio ou cliente. Uma proposta inesperada ou virada em um acordo poderá surgir. Ouça mais antes de decisões que envolvem investimentos. Valerá alinhar expectativas e formalizar uma relação especial. A cor é vermelha.
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Gazeta 8:18, bom dia. Ei, Roberto Carlos, no nosso momento especial com ele, lá de 1971, Eu Só Tenho um Caminho. Canta pra gente, rei. Hey.

Existe uma teoria que se chama 90-10, onde uma pessoa tem 90% daquilo que você procura em alguém, só que você foca naqueles 10% que falta. Aí você sai pra rua, se aventura, e realmente você encontra aqueles 10%, mas não se deu conta que perdeu os 90%.

0: mais uma edição do Gazeta Express. E agora vamos falar de futebol. A Espanha derrotou a Argentina por 1-0 e conquistou ontem o título da Copa do Mundo de 2026 nos Estados Unidos. Superior durante praticamente toda a decisão, a La Roja dominou as ações, criou as melhores oportunidades e pressionou do início ao fim. O tão sonhado bicampeonato veio dos pés do centroavante espanhol Ferran Torres, no segundo tempo da prorrogação. No tempo regular, a Argentina bateu um recorde negativo. Foi a primeira seleção que passou os 90 minutos de tempo regulamentar da final da Copa do Mundo sem dar ao menos um chute a gol na história. Já a Espanha finalizou mais de 20 vezes. Aliás, a vantagem espanhola só não foi maior graças às grandes defesas do goleiro Martínez. O jogo, que já estava pesado para os hermanos, ficou ainda pior após a expulsão do meio-campista Enzo Fernandes. A Espanha não ganhava uma Copa havia 16 anos. O primeiro e até então único título veio em 2010, na África do Sul, quando derrotaram a Holanda por 1-0, também na prorrogação. Mas o bicampeonato mundial veio acompanhado de um feito histórico ainda maior. A equipe de Luis de la Fuente encerrou sua participação no torneio, consolidando a melhor defesa já registrada por uma seleção campeã na história das Copas. Ao longo de 8 partidas disputadas, os espanhóis sofreram apenas 1 gol. O desempenho defensivo supera o recorde anterior da própria Espanha, estabelecido no título de 2010, quando a equipe sofreu 2 gols durante a campanha. Parabéns à Espanha, né? Vitória merecida. Da redação de Thalita Rocha para o Gazeta Express.
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3: Gazeta 8:34, bom dia.
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3: Bora voltar. Pessoal, começar bem a semana com aquela delícia toda da Casa da Pizza. Temos aqui dois vouchers de rodízio de pizza para consumir na Casa da Pizza. General Melo, Music Bar ou Torres, ok? Vote pelo WhatsApp 999872045. Nossas opções, mil adjetivos com Kleber e Cauã. Música 1, é uma partida de futebol de ursinho, opção de número 2. Aí a roça vence, me Michel Teló, música 3, agora é com você aí, tá valendo, boa sorte.
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gente te falou, cara. Esse é o futebol brasileiro.

Mentira, tem uma Gazeta. Participou, votou ainda não? Bora! Três músicas muito legais. Participe pelo WhatsApp 99987-2045. Nós temos aqui dois vouchers de rodízio de pizza para consumir na Casa da Pizza. Ó, música 1000 adjetivos com Kleber e Cauã. É uma partida de futebol. Dilcinho é a opção de número 2. E Aí a Roça Vence, música 3, com Michel Teló. Resultado já já. Continue participando aí, votando. E boa sorte para você!

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9: 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E a hora certa na Gazeta. 8:52. Bom dia.

Muito bem, aquele abraço a todos que votaram, né? A todos que participaram aqui dessa bela disputa do Tiratema. Quem se deu bem, tá levando 2 vouchers de rodízio de pizza para consumir na Casa da Pizza. É a amiga Laurenil de Almeida Ribeiro, bairro Mapim, Várzea Grande, telefone é o 99.

3221, final 28. Parabéns, Laurenil de Almeida, lá do Mapim VG. E a mais votada vencendo Tiratema, pessoal. Música 3.

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0: Da Gazeta Telegal, bom dia! Henrique Juliano, Calafrio, Vitinho Imperador, eu me apaixonei também, Christian e Ralph, o amor não é paixão, clássico aí do Christian e Ralph. E lá no início, vencendo o Tiratema Gazeta Michel Teló, 9:07, ó, Festival de Inverno, pessoal, em Chapada dos Guimarães. Grandes nomes da música nacional. E nós temos aqui par de ingresso camarote pro show do Fernandinho. Já nesta quinta-feira, hein? Ó, para participar, envie a frase Festival de Inverno. WhatsApp, você sabe apenas o de promoção. É o 99987-2110. Participe aí e boa sorte, sorteio no final do Bom Dia Gazeta.
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1: 28 graus.
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Hoje é segunda-feira, 20 de julho de 2026. Um dia muito especial, uma semana positiva, abençoada a todos os amigos e amigas aqui, ó, na melhor sintonia.

Deezer, não é Deezer, sim, um grande sucesso, né? Da Paula Toller, do grupo Kid Abelha, que tanto sucesso fez, especialmente lá nos anos 1980 e 1990, né? Zezé de Camargo, carreira solo é sem o Luciano, atual sucesso, irmão da lua, amigo das estrelas. Seja bem-vindo, seja bem-vinda, bora nesse clima gostoso até às 11, hein, com o nosso Bom Dia, H7.

0: Mais uma edição do Gazeta Express. Eleitores podem pedir voto em trânsito a partir desta segunda-feira. Os eleitores que estiverem fora do domicílio eleitoral no dia das eleições poderão solicitar, a partir de hoje, a alteração temporária do local de votação para votar em trânsito. Por esta modalidade, quem estiver ausente da sua cidade em outubro pode votar em outro ponto do país. A opção estará disponível nas capitais e em cidades com mais de 100 mil eleitores. Os locais são definidos pelos tribunais regionais eleitorais. Brasileiros que moram no exterior e estarão no país durante as eleições também podem usar o voto em trânsito. O voto em trânsito ocorre somente em ano de eleições gerais. Votação para deputado federal, estadual, senador, governador e presidente da República. O procedimento pode ser feito pela internet ou presencialmente. Brasileiros que já possuem a sua biometria cadastrada na Justiça Eleitoral podem acessar o site do TSE e, no menu Serviços, devem clicar na opção Autoatendimento Eleitoral. Após as eleições, o título retornará à sessão eleitoral de origem automaticamente, o que dispensa a necessidade de pedir a transferência de volta ao domicílio eleitoral original. Da redação de Thalita Rocha para o Gazeta Express.
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0: 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Real, São Pedro, Pecado, Lambadão, dando aquele gás na nossa manhã de segundona. Ainda Lucho Dalla lá no início, Israel e Rodolfo, 9 horas 45 minutos. 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
0: É o seu alô, alô, ganhando destaque nesta manhã de segundona pelo 99872045, manda. Bom dia, amigo Naldinho, bom dia. É Laura Cristina, estamos ouvindo você. Muito obrigado, manda alô aqui para minha mãe Angelina, minha filha Letícia Cristina, no Industriário 2, aquele abraço para a família Laura. Bom dia, Naldinho, manda um bom dia às pessoas da Barra do Aricá, um abraço para os meus irmãos, Antônia, Joilton, Jucinei, Nivaldo, Anderson, meus pais, Tereza e Marques, e é o Marquinhos lá em Barra do Aricá, na Barra do Aricá. Bom dia também para o Genilson Amorim, amigão do bairro Carumbé. Naldinho, aqui é Eduardo Leite, passando para desejar excelente segunda-feira. Toca Leonardo, ofereça aos meus filhos Benedito, Laura e Josiane, meus netos, genros, Nora, minha cunhada Rosinha, meus amigos Catarina, Elísio e Karine. Obrigado, Eduarda. Bom dia, Naldinho, que nossa semana seja abençoada por Deus e produtiva. É o Adriano Dias, ele finaliza dizendo feliz dia do amigo, dia da amizade, né, Adriano? Valeu, amigão. Bom dia, estamos ligados no programa aqui no Osmar Cabral. É a Mila e a Natália, sejam bem-vindas. Bom dia, feliz e abençoada segunda-feira. É a querida Flávia de Jesus, do Altos da Serra. Bom dia, Terezinha.
2: Oi, bom dia, Naldinho. Naldinho, aqui é Terezinha, de Várzea Grande. Naldinho, eu queria pedir para você mandar uma música aí de... uma música aí de Zezé de Camargo. É pra minha princesa que tá fazendo aniversário hoje, Cristiane Caroline.
0: Cristiane Caroline.
2: Ela tá escolhendo mais uma rosa.
0: Opa! Toda a felicidade do mundo aí pra você, Cristiane Caroline.
2: Muita saúde, muita paz e muito amor. Que você seja essa filha maravilhosa e essa esposa e essa mãe.
0: Feliz aniversário.
2: Mamãe deseja de coração. Parabéns, filha.
0: Bom dia, Naldinho, manda alô aqui pra gente. Tiago, DJ Emerson, Leandro, Dudu, quem enviou o WhatsApp foi o amigão Conrado, lá do bairro Novo Paraíso. Muito obrigado, Conrado. Alô, querida professora Clara.
3: Bom dia, amigo Naldinho. Quero que você manda meus parabéns para minha amiga Maria Auxiliadora, que está fazendo mais um ano de vida. Professora Cátia Vergeta, na Gazeta, tá legal.
0: Parabéns, Maria Auxiliadora, abraço da equipe Gazeta. Danilo Bebê, rapaz, tá longe, hein, Danilo? Tá em Matupá. Bom retorno pra você, meu amigo, com a proteção de Deus, viu? Grande Danilo Bebê, alô, Romário.
4: Bom dia, Naldinho.
0: Bom dia.

0: ótima semana pra nós. Deus nos abençoe. Naldinho, toca pra nós aí. Justin Bieber Company. Tá na Gazeta, Naldinho? Tá legal.
1: Obrigado, abraço. Amigão. Aquele abraço. Bom dia, Naldinho. É Aline da Serra de São Vicente. Manda um alô aqui pra gente. Tá na Gazeta, tá legal. Muito obrigado. Aquele abraço, minha amiga. É, 20 de julho é dia da amizade, dia do amigo. Um feliz dia do amigo pra você também. Afonso Moraes, corintiano roxo, rapaz. Valeu, Afonso.

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8: 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E a hora certa na Gazeta. 9:57, bom dia.

Carol e Rafael na Gazeta, pra te esquecer. Um beijo, então sorrir. Rapaziada do grupo Tome aí, participação de Mike e Rodrigo. Também Te Amar é Meu Talento, Fred e Fabrício. 10:05. E aí, como é que tá a sua segunda-feira? Tudo bem? Ó, que você tenha um dia muito especial, que seja maravilhoso. E ó, feliz dia da amizade. 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
2: 31 graus.
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Existe uma teoria que se chama 90-10, onde uma pessoa tem 90% daquilo que você procura em alguém. Só que você foca naqueles 10% que falta. Aí você sai pra rua, se aventura, e realmente você encontra aqueles 10%, mas não se deu conta que perdeu os 90%.

0: nesta semana. É calor que você quer? Depois de semanas marcadas por uma gangorra climática, com dias frios alternando com períodos de calor, o inverno voltou a mostrar a cara cuiabana. Desde a última semana, as temperaturas subiram e a tendência é de que o calor permaneça nos próximos dias, sem previsão de chuva na capital, assim como no fim de semana. Segundo o Instituto Climatempo, nesta segunda-feira os termômetros variam entre 24 e 34 graus, com sol entre nuvens durante a tarde. A umidade relativa do ar fica em torno de 64%. Na terça-feira o calor aumenta. A previsão é de sol durante todo o dia, sem nuvens, e aumento da nebulosidade apenas à noite, mas sem possibilidade de chuva. As temperaturas ficam entre 24 e 35 graus. Para quarta-feira, o cenário permanece praticamente o mesmo. O dia será de sol forte, tempo seco, com mínima de 23 e máxima de 35 graus. A umidade relativa do ar cai para cerca de 61%. Na quinta-feira, o calor perde um pouco de força, mas continua predominando. Os termômetros devem marcar entre 23 e 30 graus. O dia será de sol com muitas nuvens e períodos de céu nublado. Já na sexta-feira, o calor ganha intensidade novamente. A temperatura varia entre 22 e 34 graus, com sol durante todo o dia. Da redação de Thalita Rocha para o Gazeta Express.
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1: E de volta, Gazeta 10:34, bom dia!
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1: Tchau, tchau, tchau. Bora com tudo, pessoal. Vamos alegrar, agitar esta segundona. É dia da amizade, do amigo. Abraço aos nossos queridos amigos e amigas na melhor sintonia. Segura peão, ó, temos aquela saudade da dupla Milionário e José Rico, Danilo e Davi e ainda Bruno e Barreto.
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0: Ana 37. Danilo e Davi, não mexe nas minhas gavetas lá no início. Aquela saudade toda da dupla Milionário e José Rico com Viva a Vida e O Tropeiro. Tá legal, ó, já volto com um sorteio, hein? Par de ingresso pro Festival de Inverno. Continue participando.
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14: Gazeta 10:52.
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14: Muito bem, aquele momento especial tão aguardado. Ó, par de ingresso, camarote pro show do Fernandinho já nesta quinta-feira no Festival de Inverno de Chapada dos Guimarães. E quem se deu bem? Juscelia do Espírito Santo, Santana, bairro São Gonçalo, telefone é o 98138, final 35. Parabéns, amiga! Juscelia do Espírito Santo, Santana, bairro São Gonçalo, levando o par de ingresso pro grande show do Fernandinho é nesta quinta-feira. Já tem ela por aqui, Darlene Rodrigues, 3 da tarde, John Chimansky, 8 da noite, ou Max William. A todos, uma excelente semana. Volta amanhã às 7. Com o nosso Bom Dia Gazeta. Valeu, pessoal.

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1: Oi, gente, bom dia.
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1: Bom dia pra você, ouvinte legal. Bom dia, bom dia. Segunda-feira, 20 de julho de 2026, Deus nos dando novas oportunidades. Uma nova semana à nossa frente, graças a Deus, pra gente poder fazer melhor, mais bem feito, fazer de novo, né? Novas oportunidades. Novos sorrisos, novas vitórias. Que coisa boa. Ai, pra começar tem um lambadão, né? Pra começar bem a semana. Vamos começar com um lambadão hoje pra colocar energia lá em cima. Simbora! Banda Novo Som, a primeira do show business hoje.
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Mas é linda a música nova do Gustavo Lima, né? Chama Bala Alojada, o nome dessa música. Gustavo Lima aqui na Gazeta. Esse é o nosso show business. Ouvimos também a Sia. Ouvimos também Banda Novo Som, que abriu o programa Show Business hoje. São 11h23. Que legal! Segundo, campeã do mundo, Espanha leva prêmio de 255 milhões de reais. Madonna leva o Brasil pro show da final com Ronaldinho Fenômeno. É verdade. E brilhou, hein? O Ronaldinho Gaúcho e o Ronaldo Fenômeno. Trump fica em palco enquanto Espanha levanta troféu e é criticado na internet. O que mais que tem aqui? Cuiabana, que mora nos Estados Unidos, participa de novela ao lado do sobrinho do Murilo Benício. O que mais que tem? Zé Felipe adquire o próprio jatinho particular dele. Enfim, são esses os babados de hoje. A gente vai contando pra você no decorrer do programa. Vem aí o Festival de Inverno de 23 de julho a 2 de agosto. Nem acabou a Expo Agro direito. E agora já é o Festival de Inverno. 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

0: camarote do Festival de Inverno de Chapada. NASCAR Brasil estreia em Cuiabá nesse mês, agora em mais um. Cuiabá receberá pela primeira vez na história uma etapa da NASCAR Brasil. A quinta etapa da temporada 2026 será disputada entre os dias 29 de julho e 1º de agosto no Autódromo Internacional de Cuiabá, localizado no Parque Novo Mato Grosso, num fim de semana que promete muita velocidade e grandes disputas. O grande destaque da programação será a Night Challenge, formato inédito em Cuiabá, com as duas corridas da NASCAR Brasil sendo disputadas no sábado, dia 1º, logo depois do entardecer. Com isso, o circuito mato-grossense passa a integrar oficialmente o calendário da categoria. Desde a inauguração, o complexo já recebeu grandes competições, né? Etapas da Fórmula Truck, da Stock Car, Classic Pantanal, a Copa do Brasil de arrancada, além de eventos de motociclismo, ciclismo, como o Campeonato Brasileiro de BMX Racing, né? Enfim, então tá aí, ó. NASCAR Brasil estreia em Cuiabá neste mês. 11h25 da redação, Thalita Rocha.
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2: Hora certa 11:33.

mais um Show Business aqui na Gazeta FM, tá na Gazeta, tá legal? Ótima hora do almoço pra você ligado, ligada aqui na Gazeta FM. Uma alegria ter você com a gente aqui no programa, viu? É, uma alegria ter você aqui nos 99,9. Deixa eu ver aqui se tá ok aqui. Aqui, deixa eu ver. Ai, tô na foto, não gosto da foto, eu quero é vídeo, eu sou Aparecida. Eu quero vídeo para me falar uma coisa. Pronto, já tô gravando agora que eu quero falar. A Thalita Rocha foi pedida em casamento, toda chique, com direito a restaurante, pétala de rosa em cima da mesa, com o petit gâteau escrito quer casar comigo, champanhe, tudo que uma mulher tem direito, ela foi pedida em casamento. Que coisa mais linda, hein, Thalita? Nossa Senhora! Não vem me chamar pra ser madrinha, não, pelo amor de Deus, senão eu vou ter que comprar um presente mais caro. Não, não me chama não pra madrinha desse negócio, não. Tô brincando, Thalita. Eu sempre brinco com ela, né? Quando vocês casarem, eu vou ser madrinha. Eu vou dar a panela de pressão de presente. A panela de pressão nova da casa vai ser a minha. Thalita Rocha foi pedida em casamento, gente. Que coisa mais linda. Ele fez tudo lá no Talaveira, tudo como tem que ser feito e como a gente deseja. Como a mulher quer, o Márcio fez. Tá de parabéns, o Márcio. Ele arrasou. Nossa, ele arrasou. Deixa eu baixar o volume aqui, porque eu tava gravando, que eu quero postar, né? Eu quero postar e marcar a Thalita. Parabéns, Thalita. Deus abençoe muito a união de vocês, né? Eu fico muito feliz que fui eu que meio que convitei a Thalita lá atrás. Ah, Thalita, arruma um namorado, né? Faz tal coisa, e não sei o quê. E ela, falei assim, aí a filha dela foi lá, criou, né, Thalita, o aplicativo, foi no aplicativo, gente, que eles se conheceram, e ela foi pedida em casamento com tudo que tem direito, é assim que a gente quer. E o Márcio fez certinho, Thalita. Você tá de parabéns, viu? Vou até

tocar uma música pra vocês dois, ó. Eu vou até tocar o Roupa Nova pra vocês, Thalita. Ó, pra você e pro Márcio. Vocês estão de parabéns, que Deus abençoe muito. Você merece. E como é lindo ver uma mulher sendo amada em voz alta. Coisa mais linda. Desejo pra todas as mulheres, eu desejo isso. Pra todas.

0: roupa nova aqui na Gazeta FM, Vício. Na verdade, tinha que ter sido outra música, né? Depois que tocou a música, que eu fui ver a letra dessa música aí, hein, Topogi? Tinha que ter sido outra, né? Mas tá bom, né, Thalita? Depois que eu fui ver, Thalita. A música chama Vício, né? Vício é o nome da música. Eu pensei assim, Vício, né? E coisa e tal, é daquelas bonitas do Roupa Nova, mas a letra não coisou muito, não casou, assim, não coisou. Mas assim, Topo, podia ter sido outra do Roupa Nova, né, Topo? Nossa Senhora, mas tá bom, né, Thalita? Mas foi uma do Roupa Nova. A gente acaba que escuta só a melodia e não presta atenção na letra. 11h44, vamos pro intervalinho rápido e a gente já volta com mais música.
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9: Hora certa, 8 minutos para o meio-dia.
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9: 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Tá na hora de mais uma super sequência aqui na Gazeta. Pra esse momento vem uma do KLB, uma não, três. Três músicas do KLB, uma atrás da outra, pra gente matar a saudade. Pra quem sempre pede KLB, a primeira dor desse amor, a segunda minha timidez. Ela não está aqui pra encerrar, super sequência KLB. 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

0: Aí mais uma super sequência com o KLB. Tanta gente pedindo KLB esses dias. Olha, uma super sequência. Três músicas do KLB, uma atrás da outra, pra gente matar a saudade. Encerramos com a música Ela Não Está Aqui. Curtiu? Gostou? Matou a saudade? Vamos pro intervalinho bem rápido e eu já venho com mais música.
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0: Temperatura 33 graus.

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10: Hora certa, 12:13, hora do almoço. Excelente hora do almoço pra você ligadinho, ligadinha, viu? Seguimos juntinhos aqui na melhor programação do rádio. Show Vicinos até 1 da tarde. Obrigada pelo carinho da companhia. O WhatsApp conectado aqui, tá bom? Estamos conectados, tô online aqui. 999-87-2045, já tô online no WhatsApp da rádio. A partir da 1 tenho ligação para você participar, pedir música. Agora o Gustavo Mioto e o Murilo Rufi.

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1: Gustavo Mioto aqui na Gazeta com o Murilo Huff, novo sozinho. A gente sai de uma romântica, já cai em outra, porque hoje é romântica a música do dia, a música nova da Maiara e Maraísa. 90-10 é o nome da música. Maiara e Maraísa, a música do dia, a música nova.
2: Existe uma teoria que se chama 90-10, onde uma pessoa tem 90% daquilo que você procura em alguém. Só que você foca naqueles 10% que falta. Aí você sai pra rua, se aventura, e realmente você encontra aqueles 10%, mas não se deu conta que perdeu os 90%.

Show Business, aqui na Gazeta, ouvimos o Michel Teló, aí a roça vence, aqui no Show Business, na Gazeta FM. Você vê o que tem pra contar aqui, ó, deixa eu te contar, o Zé Felipe adquiriu o jatinho particular dele, né? Ele compartilhou a conquista com os seguidores nas redes sociais. O jatinho é um modelo executivo Bombardier Learjet 45, é uma aeronave bimotor de médio porte, avaliada em 11 milhões, entre 11 milhões e 22 milhões de reais, o jatinho particular do Zé Felipe, né? Ele falou: desde que eu comecei em 2015, eu sempre tive ao meu lado pessoas que acreditaram em mim, no meu trabalho. Sempre trabalhei muito, buscando conquistar o meu espaço, sem passar por cima de ninguém. Hoje eu fico feliz demais em viver essa etapa nova na minha vida. Eu só tenho a agradecer a Deus, a minha família, né? A todos vocês que estão comigo nessa caminhada. Ele falou: sei que é só o começo, voando cada dia mais alto, o Zé Felipe colocou, né? O cantor depois explicou o motivo de comprar uma aeronave própria. Segundo ele, a aquisição foi motivada principalmente pela intensa agenda de apresentações pelo Brasil. Zé Felipe afirmou que em algumas ocasiões ele precisa deixar

0: um lugar, seguir imediatamente para outro, e nem sempre ele encontra voos disponíveis ou aviões para fretar, e aí ele precisou comprar o avião particular dele. Na real, eu acho que assim, vem da Virgínia isso, né? Eles tinham um avião ali juntos e tal, a Virgínia com aquela grana toda dela e coisa e tal, e aí ele não pode ficar para trás, né? O Zé Felipe acaba que não pode ficar sem um jatinho, né? Aí ele comprou esse jatinho aí. Meio-dia e 25. Vestibular Social abre 52 vagas remanescentes para mulheres em situação de vulnerabilidade em Várzea Grande. A Prefeitura de Várzea Grande, por meio da Secretaria Municipal de Assistência Social, em parceria com a Univag e Cetasc, informa que estão abertas inscrições para 52 vagas remanescentes do vestibular social destinadas a mulheres em situação de vulnerabilidade social. A iniciativa tem como objetivo ampliar o acesso ao ensino superior, promovendo qualificação profissional, geração de oportunidades e maior inserção no mercado de trabalho. As vagas são para os cursos de gestão pública, gestão comercial, gestão financeira, marketing, logística, processos gerenciais e outros. Vestibular Social abre 52 vagas remanescentes para mulheres em situação de vulnerabilidade social em Várzea Grande.
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14: Hora certa, 12:33.
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14: Muito bem, mais um Tira-teima, é hora de ganhar rodízio de pizza da Casa da Pizza. Que delícia. Pra você e pro seu acompanhante, tá afim? Então, bora ganhar rodízio de pizza agora aqui na Gazeta. Você vai votar, eu vou tocar três músicas. Você, ouvinte legal, vai votar na música que você gosta mais. A mais pedida, eu toco de novo, a gente curte duas vezes, agora e depois. E você ainda ganha presente. Simbora! Zezé de Camargo, Irmão da Lua, Amigo das Estrelas, a música 1. Pensamentos Intrusivos, Tiaguinho, a música 2. Cadeira Cativa, Zeneto e Cristiano, a música 3. É só votar. 99987-2045, seu nome, nome do bairro e a música que você gosta mais. E eu venho com o nome do sorteado daqui a pouquinho, ok? Então fica à vontade, vota muito.
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0: Ciratema, gente. Valendo rodízio de pizza na Casa da Pizza pra você e pro seu acompanhante. 99987-2045 é nesse WhatsApp. Seu nome, nome do bairro e a música que você gosta mais, tá bom? 99987-2045. É só votar agora. Vota, eu tô esperando seu voto.
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4: Gazeta FM, 7 minutos para uma.
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4: Resultado de mais um tira-teima aqui na Gazeta. Eu falei para você escolher aquela que você gosta mais. Toquei as três músicas aqui para você escolher, votar na que você gosta mais. Cadeira Cativa, Zeneto e Cristiano. Pensamentos Intrusivos, Thiaguinho. Irmão da Lua, Amigo das Estrelas, Zezé de Camargo. A mais pedida, eu vou tocar de novo agora inteirinho. E quem ganha? O rodízio de pizza nesse momento é para você e para o seu acompanhante. É Ederson Corsino, do Itamaraty. 98158, final 17. Ederson Corsino, Itamaraty, 98158, final 17. Ganhou rodízio para você e para o seu acompanhante, Ederson. A música vencedora, Zeneto e Cristiano, Cadeira Cativa.
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0: agora, Nicki Minaj aqui na Gazeta FM, minha música Fly com a Rihanna. Uma e dois, tá na Gazeta, tá legal? Já já a ligação?
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0: Temperatura 34 graus.
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6: Tá começando mais um Ligação aqui na Gazeta, gente, agora. Agora é hora de eu tocar sua música, agora é hora de eu atender você aqui na Gazeta pelo WhatsApp. Hoje, no final do programa, tem dois ingressos pro show do Fernandinho no Festival de Inverno em Chapada. Mande agora mesmo a frase Festival de Inverno, seu nome e o nome do seu bairro, manda para o 99987-2110 para você concorrer aos ingressos para o Fernandinho, tá bom?
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5: Mais uma ligação aqui na Gazeta, 99987-2045. Pra você participar aqui, vamos ouvir. Oi, boa tarde.
6: Boa tarde, boa tarde, Darlene.
5: Boa tarde.
6: Sua linda, sua maravilhosa.
5: Tudo bem, querida?
6: Outra vez, estamos por cá. Motorista Ceará, Baterias Moura, está aí meu parceiro Alex.
5: Fala, Ceará
6: aqui
5: e Alex.
6: Grande, Parque Grande, fazendo umas entregas, Darlene. Ô, Darlene.
5: Ah.
6: Queria que você mandasse uma música pra nós. Eu não sou muito bom no inglês aí. É uma música do inesquecível Freddie Mercury.
5: Freddie Mercury.
6: Uma música que ele fez pra mãe dele antes dele falecer. Se não me engano, o nome da música é Mama. Tem como você mandar essa pra nós aí, Darlene?
5: Ixi,
6: faz favor,
5: levar
6: da minha mãezinha, que Deus levou, que Deus tá no céu com ela. Manda essa aí pra nós, faz favor. Tem que ver se o Topo Gigi tá mandando aí. Tá
5: não
6: na Gazeta, tá legal. Tamo junto sempre.
5: Ô, é Ceará, nóis. Essa eu vou ficar te devendo. Eu tenho bastante músicas do Fred Mercury aqui, mas essa em específico eu não tenho aqui.
7: Boa
5: Oi,
7: tarde,
5: boa tarde.
7: Tá tarde. Falando aí, Juliana aí, que fala que é o Sandro, que estamos enviando. Tá na Gazeta, tá legal.
5: Menino, mas que menino fala rápido.
7: Boa tarde, Dali. Tá falando aí, Juliana aí, que fala que é o Sandro, que estamos enviando.
5: Sandro!
7: Tá na Gazeta, tá legal.
5: Fala, Sandro! Beijão pra você, querido. Você quer uma do Henrique e Juliano? Vamos ouvir uma do Henrique e Juliano aqui na Gazeta agora. Essa é boa demais da conta. Henrique e Juliano, pro Sandro que pediu uma do Henrique e Juliano. Seja ex, essa é boa, 1:18.
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0: Mais uma ligação aqui na Gazeta 1021. Ótima tarde pra você. Onde é que você tá ligado aqui na Gazeta? Nesse momento eu quero saber. Oi, boa tarde.
1: Boa tarde para a musa da Rádio Cuiabana.
0: A própria. Tudo aqui bem, querido?
1: Barreto,
0: fala, Lei. E aí?
1: Gostaria de ouvir Dona de Roupa Nova.
0: Dona é boa
1: tá
0: demais.
1: Gazeta, tá legal.
0: Valeu, Ale Barreto, beijão pra você, querido. Gente, eu vou dar uma saidinha. A gente mal começa o programa aqui. Esse programa é bom, mas bom absurdo esse programa. É bom demais da conta, mas você começa ele e já tem que sair pra faturar. É, ele é muito cheio de anunciantes. Graças a Deus, esse programa é cheio de anunciantes. Aí eu começo o programa, toco uma e já tem que sair. Vamos faturar rapidão e eu já venho com mais música pra você. Já eu venho atender você aqui no 99987-2045. Pode gravar áudio, o áudio fica aqui e eu toco sua música daqui a pouco. Só se eu não tiver aqui, tá? O rapaz pediu uma do Queen aí, que eu acho que eu não tenho aqui. Por isso eu não toquei, mas manda o áudio. Crianças de 4 anos terão nova dose de reforço contra a poliomielite a partir de agosto. Mesmo sem registrar casos de poliomielite há mais de 3 décadas, a cobertura vacinal contra a doença ainda está abaixo da meta de 95% nesse ano. Para ampliar a proteção da população infantil, o Brasil passará a adotar, a partir de agosto, uma segunda dose do reforço contra a polio para crianças de 4 anos. A medida anunciada pelo Ministério da Saúde tem caráter preventivo, busca manter o país livre da circulação do poliovírus e evitar o retorno da doença, considerada eliminada em território nacional. A poliomielite é uma doença infecciosa que se multiplica no intestino e é transmitida principalmente pelo contato com as fezes contaminadas. Na maioria dos casos, a infecção é leve ou até assintomática. No entanto, em situações mais graves, o vírus pode atingir o sistema nervoso e provocar paralisias musculares, principalmente nos membros. Então tá aí, ó, crianças de 4 anos terão nova dose do reforço contra a poliomielite a partir de agosto. Mãe 23. 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
1: Hora certa, 1:30. Boa tarde.
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Segura Peão na Gazeta FM, hora de ouvir três moda boa uma atrás da outra aqui. A primeira vem com Guilherme Santiago, Magia e Mistério. Aí a segundinha, nós vamos ouvir Saudade Estranha, Murilo Huff. E pra encerrar o Segura Peão, Cleiton e Romário, Zé Neto e Cristiano Não Namora. Aumentou um pouquinho o volume do rádio aí, aumentou? Posso começar o Segura Peão agora? Pode? Pode? Pode? Então vamos!

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0: E teve bom, hein? Mais um Segura Pião. Encerrando com Cleito e Romário, Zaneta e Cristiano não namora. 1h39, gente.
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1: 13 minutos para as 2.

Mais um Ligação na Gazeta FM. Felipe Rodrigo ignora. Boa demais essa. 10 minutos para as duas. Qual vai ser a sua música hoje aqui no programa? Eu quero saber. Qual vai ser? Ligação aqui na Gazeta. Peraí, ixi, acho que caiu a internet. Aí tá rolando a bolinha assim, conectando ao WhatsApp. Espera aí, deixa eu conectar aqui, eu já venho. Vamos ouvir o Pedro Sampaio com a Melody Jet Ski.

0: Começam na Gazeta FM, Pedro Sampaio, com a Melody, MC Menocá. Oi, boa tarde.
1: Boa tarde, Dani. Ótima boa semana tarde. Pra nós, amém. Ótima segunda-feira.
0: Amém, amém.
1: Cheio de coisas boas.
0: Amém,
1: nada
0: querido.
1: Nada de negatividade.
0: Amém.
1: E manda música pra nós aí do Zezé.
0: Tá
1: você
0: bom.
1: Vai ver.
0: Tá
1: você
0: bom.
1: Pode provar milhões de beijos, mas sei que você boa. Vai lembrar de mim. Ah, Dani! Manda pra nós aí, Dani!
0: Tá
1: beijo!
0: Bom. Beijo, querido! Ótima semana! Adorei a energia!
2: Oi!
0: Oi! Boa tarde!
2: Manda um oi aí pra Bebel do aplicativo.
0: Bebel do aplicativo.
2: Porque tá na gaveta, tá legal.
0: Beleza! A Thalita disse que eu arrumei um que canta ruim igual eu. Ai, ai, ai. Canta ruim igual eu, ele, né, Thalita? Oi,
3: alô,
0: boa
3: Dani,
0: tarde.
3: Muito boa tarde. Eu, Conrado, aqui sempre
0: fala
3: na audiência.
0: Conrado.
3: Gostaria que você mandasse um alô para as meninas do restaurante Marques, Natália e Josi 1 e Josi 2, aqui, ó, sempre na audiência. E se for possível, toca para nós. Henrique e Juliano, seja ex, e tá na Gazeta.
4: Tá legal!
0: Aê, galera, beijão pra vocês aí. Essa já foi, seja ex. Já toquei hoje, seja ex, sabia? Oi, boa tarde.
4: Boa tarde, estamos ligados na Gazeta FM aqui no bairro Santa Laura. Mila e o nosso colaborador, Pato Rocco. Tá na Gazeta? Tá legal!
0: Beleza, Mila. Beijão pra todo mundo aí. Obrigada pela companhia, Mila.
5: Oi, Dani. Boa tarde.
0: Oi,
5: tudo
0: boa
5: bom?
0: Tarde. Bom demais.
5: Aqui somos nós, aqui é o Everton da Metal Cruz. Estamos ligadinho aqui com você novamente, aqui todos os dias, tá?
0: Ô, oh, que coisa
5: tamo
0: boa.
5: Estamos querendo ouvir um lambadão aí pra animar nessa
0: lambadão.
5: Segunda.
0: Beleza.
5: Ah, deixa eu falar pra você.
0: Ah.
5: Eu tava lá no sítio, do outro lado do sítio, eu tava escutando a rádio no sábado.
0: Oh, coisa
5: na parte
0: boa.
5: Da tarde. Tava animado, hein? Põe um lambadãozinho pra nós aí. Quero oferecer pra minha esposa, Rosângela, pro Marcelo e pro Buiu. Tamo aqui na firma, aqui na Metal Cruz, nativa.
0: Tá
5: todo
0: bom,
5: mundo ligadinho
0: querido.
5: Na Gazeta. Porque tá na Gazeta, tá legal.
0: Valeu, pessoal da Metal Cruz. Boa semana, que legal, hein? Tava do outro lado do rio, escutando a gente. Na chácara, alguém tava com o rádio ligado nas alturas lá, então, do outro lado, né? Um beijo pra vocês aí. Obrigado, querido, pela audiência. O rapaz que pediu o Mirosmar pra ele cantar bem alto agora. Cantar bonito igual eu. Vamos cantar. Você canta daí, eu canto daqui, meu filho. Canta pra nós.

0: say. Você vai ver.
1: Mais uma ligação aqui na Gazeta FM, Zezé de Camargo e Luciano das Antigas, você vai ver. Tá na Gazeta, tá legal? Oi, boa tarde. Oi.
2: Dale, boa tarde, Dardi.
1: Boa tarde.
2: Mário aqui do...
1: Fala,
2: do
1: Mário. Rio, bom demais.
2: Dale, manda pra nós um lambadão pra animar essa segunda-feira. Brava.
1: Beleza.
2: Um beijo pra galera do Viveiro São Francisco. Porque tá na Gazeta, legal, Dardi.
1: Beleza, valeu, querido.
3: Boa tarde, Dardi. Aqui quem fala é o Kleber do Distrito
1: Fala,
3: Industrial.
1: Fala, Kleber.
3: Fala pra nós aí, caso indefinido.
1: Caso indefinido.
3: Cristiano Araújo.
1: Cristiano
3: tá na
1: Araújo.
3: Tá legal.
1: Boa também. Mais um, boa tarde.
4: Aqui é a Celeste.
1: Oi, Vale Celeste.
4: Foram muitos dias de férias, ligadinho na Gazeta. Melhor companhia de férias. Na van com o maridão, nas entregas do Mercado Livre, maridão Paulo. Porque eu tô de férias, mas ele não, aí então eu vou com ele às vezes fazer entrega. Em casa, todos os dias, em qualquer lugar. Gazeta FM. Maravilha, Dardi. Um beijo.
1: Um beijo pra você, Celeste, pro seu esposo, minha linda. Que coisa boa, curtiu as férias com o rádio ligado, que beleza.
5: Fala, Dardi.
1: Oi, boa tarde.
5: Fala, Edson.
1: Fala, Edson.
5: Operador.
1: E aí?
5: Darem, manda aquela música da Ana Castelo pra nós aí.
1: Ana Castelo.
5: Ana Castelo com o Zé Felipe.
1: Com o Zé Felipe.
5: Ofereço aí a todos os ouvintes aí. E principalmente a Jonathan da Retinha, o original. Tá na Gazeta, Darlene. Tá legal, hein?
1: Valeu, é isso aí.
6: Boa tarde, Darlene. Aqui quem fala é o Marcos, diretamente aqui da Brutstar.
1: Beleza, Darlene,
6: queria que você mandasse um abraço aí pro meu amigo Chico. Ele é seu fãzaço, hein? Ele segue você lá no Instagram, lá no TikTok.
1: Opa!
6: E mandou, falou pra você mandar um beijo especial pra ele.
1: Oh, pode deixar.
6: Tá na Gazeta, tá legal, Darlene.
1: Um beijo assim pro Chico, então, ó. Um beijo.

0: Nossa, eu tenho 70% do meu público no TikTok são homens, viu? Os homens, eles gostam de mim lá no TikTok. Pode olhar lá, gente. Darling Gazeta lá no TikTok. Pode seguir lá. Faz favor, segue lá.
1: Oi, boa tarde.
0: A
1: deusa da comunicação.
0: Opa, a própria.
1: Barba na escuta por cá, minha querida.
0: Tudo bem,
1: querida? Beleza pra nós, Darling. Dia dos amigos. Todos os amigos aí que tá na escuta aí, os ouvintes. E manda um alô pra nós, Dari. Rodovia 163, Dari, sua cheirosa.
0: Valeu, Barba. Beijão pra você.
1: Obrigado. E manda uma música pra nós aí, Dari, se puder. Qualquer uma aí do Mato Grosso, Matias.
0: Beleza.
1: Tá na Gazeta, tá legal, Dari. Fica com Deus.
0: Valeu, Barba. Nem sabia mesmo, né? Hoje é dia do amigo, né? 20 de julho. Boa tarde. Fala, Batoré.
2: Os ouvintes da Gazeta, tá na escuta aí. Uma semana abençoada e produtiva pra nós.
0: Amém pra nós. Amém, amém.
2: Domina aqui devagar, tá no cargo do Corote, em busca do Jaciara. Levar uma viagem do Sul da Mimosa, tá bom, Dari? Deus abençoe, protege, manda um modão pra nós aí. Tudo bem certo lá de cá, graças a Deus. Domina aqui devagarote, fazendo cargo do corote.
1: Cudê, tudo de bom.
0: Aí, Batoré. Valeu, Batoré. Falei pro Batoré que eu vou aposentar. Ele falou, Dani, mas você vai parar? Vou nada, rapaz. Gata do jeito que eu tô, você acha, assim, novona? Entendeu? Vou longe ainda. Acho que eu vou aqui nessa Gazeta até uns... Sabe quantos, assim, mais ou menos? Até uns 70 e pouco por aí, será que eu vou? Oi, boa tarde.
3: Oi, boa tarde. Vamos lá, manda uma panela aqui. Joildo.
0: Tá bom, Joildo. Beleza, querido, valeu. Mais um, boa tarde.
2: Boa tarde, Dari. Aqui é o Alex do Eco Parque Pantanal.
0: Fala, Alex, e aí?
2: Manda um alô aqui pro meu amigo Congo Bravo, o rei da mineração.
0: Beleza.
2: Manda uma música do Esporte Som pra nós aí, por gentileza.
0: Tá bom, tá dado o recado então. Oi, boa tarde.
4: Minha amiga Dari, Salaminho, mais uma vez passando a Gazeta. Desejar bom início de semana, boa segunda-feira pra Rainha dos Caminhoneiros. Manda aí o Nando Moreno com o Rio Negro Solimão Chapeludo. Pra ficar mais chique, tá na Gazeta, tá legal, boa tarde.
0: Essa é boa demais da conta, Salaminho, querido. Um beijão pra você, Salaminho. Obrigada, galera, pela audiência. 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

0: Olha a música do dia hoje, música nova, Maiara e Maraisa, 90-10, a boa de hoje.
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música do dia volta ainda hoje. O nome da música é 9010. É a música nova da Maiara e Maraíza, tá bom? 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E quem ganha os ingressos de hoje, atenção, ingressos pro show do Fernandinho, pra curtir do camarote no Festival de Inverno, Lisânia Santana da Costa, bairro Avelino Lima, Barros, 9910, final 66. Lisânia Santana da Costa, bairro Avelino Lima, Barros, 9910, final 66. Parabéns pra você, tá bom, Lisânia Santana? Você ganhou, minha linda. É só passar aqui na Gazeta pra retirar os seus ingressos com a Naira, pra você curtir o Fernandinho, então, na Chapada, dia 23 de julho, o show do Fernandinho. E agora vamos com o nosso informativo, Gazeta Express. STJ rejeita pedido, mantém júri de Carlinhos Bezerra pra esta terça-feira. A defesa de Carlinhos Bezerra protocolou pedido para suspender e redesignar a sessão do Tribunal do Júri, marcada para amanhã às 9 horas no Fórum de Cuiabá. Ele responde pelo feminicídio da ex-namorada Thaís Machado e pelo homicídio qualificado de William César Moreno, assassinados a tiros no bairro Concil, em Cuiabá, em janeiro do ano de 2023. No documento apresentado neste domingo, os advogados alegam cerceamento de defesa sob justificativa de inviabilidade técnica para analisar um volume de 109 gigabytes de provas digitais, além de supostas falhas no acesso a processos apensados sobre a prisão do acusado. O novo requerimento representa a terceira investida da defesa de Carlinhos Bezerra para tentar travar ou para remarcar o julgamento do duplo homicídio. Inicialmente previsto para o começo de julho, o Tribunal do Júri já havia sido remarcado para o dia 21, depois da Justiça acolher um pedido da nova equipe de defesa de Carlinhos Bezerra. Na mesma decisão, o sigilo

0: Mas por que que a defesa tenta segurar tanto? Eu fiquei curiosa agora, querendo saber, será por quê, né? A gente que não entende, assim, das leis e coisa e tal, de direito, eu não entendo nadinha. Eu entendo de direito igual de turbina de avião, mesma coisa. Aí eu fiquei querendo saber agora, por que que será que a justiça não quer que o Carlinhos Bezerra seja julgado já amanhã? Por que que eles ficam tentando segurar? É para ganhar mais tempo, certamente. Mas para ele não é bom segurar, quanto mais segura é pior, né? Não, eu, hein, fiquei em dúvida.
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10: 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Boa tarde.
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10: Tá na hora, Amado Batista, para esse momento aqui na Gazeta, no Ligação, aí, início de semana, né? Você, ouvinte legal, curte tanto o Amado Batista, né? Aqui no programa Ligação, pedem tanto o Amado Batista. Vamos ouvir, então, Borboleta Azul, Folha Seca e Alucinação.
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0: Batista, aqui na Gazeta FM com o Gustavo Lima. Alucinação pra encerrar a super sequência com o Amado. 2h41.
1: Grande Gustavo Lima, meu amigo, tudo bem?
2: Obrigado,
1: que
2: Amado.
1: Que honra ter você aqui.
2: Que alegria estar com você, querido.
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1: Mais uma ligação aqui na Gazeta FM. Olha o safadão Correio Vaqueiro aqui na Gazeta agora. Deixa eu ouvir o Felipe, ele quer pedir uma música.
2: Boa tarde, Dali.
1: Boa tarde.
2: Aqui é o Felipe, controle de aplicativo.
1: Oi, Felipe.
2: Dali, manda um Cristiano Araújo das antigas pra nós aí.
1: Tá rolando, Felipe, das mais antigas. Cristiano Araújo, caso indefinido. Linda essa. Aumenta pra ouvir.

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10: Conexão Gazeta. Segunda-feira, 20 de julho de 2026. Alô, galera, salve, salve Cuiabá. Por aqui no microfone, o John Chimansky, na programação Bala ao Topo Gijo. E você, ouvinte legal do outro lado, a nossa principal atração das tardes. Valeu!
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10: E com a gente aqui, conferindo os lançamentos, as novidades, as melhores do Flashback, a sua participação, promoções e muito mais. Grande tarde, galera. Cyndi Lauper. Lembrando o seu maior hit, Girls Just Wanna Have Fun Remix, aqui na Gazeta FM. Tudo de bom aí, tamo junto até às 7 da noite, na primeira.

Danilo e Davi por aqui, não mexe nas minhas gavetas. Conexão Gazeta. É a dupla aí bombando em todo o Brasil, muito bem. Grupo Menos é Mais, lá em cima, Cyndi Lauper, Girls just Wanna Have Fun, Girls Just Wanna Have Fun. Muito bem. Aquela pequena enrolada de língua. Afinal de contas, hoje é segunda-feira. Né? Pois é. Alô, você. Alô, sobreviventes do fim de semana. E aí, tudo bem? Tudo sob controle. É isso aí. Temos aí uma semana abençoada, cheia de saúde, acima de tudo, nosso maior tesouro. Muitas vitórias nas batalhas, que não são poucas, são muitas as batalhas, né? Muita fé, muita esperança. Aquele Pix caindo na conta também. Tudo de bom aí a você. Segunda-feira, 20 de julho de 2026. Por aqui o John Chimansky, você ouvinte legal. Vamos juntos aí até às 7 da noite. Conexão até às 5 da tarde, rolando a nossa mistura de ritmos. Os lançamentos, os flashbacks, daqui a pouco temos aqui o Tirateima valendo rodízios da Casa da Pizza, hein? Beleza, e a você um excelente fim de tarde, onde quer que esteja curtindo. Nos 99,9 nas ondas do rádio, o rádio nosso de cada dia. Com informação, música boa, a sua participação também aqui no nosso WhatsApp, 998720045. O seu alô e o seu áudio rolando, hein? Bom, hoje dia 20 de julho, dia do amigo. Hoje dia do tatuador. Dia do nascimento de Santos Dumont, há 153 anos atrás. Hoje é dia nacional do biscoito, hein? E aí, aquele biscoito, aquele biscoitinho com chá. Dia internacional da amizade, dia internacional do xadrez e dia da chegada do homem à lua, que ocorreu em 1969. E você? Você acredita que o homem realmente foi à lua? Hã? Fala pra nós aí. 998720045. Muito bem. E acabou, né, gente? Acabou a Copa do Mundo. Pois é. Pois é. Vamos falar da Copa, vamos lá. A Espanha derrotou a Argentina por 1-0 e conquistou ontem o título da Copa do Mundo nos Estados Unidos. Superior durante toda a partida, a La Roja dominou as ações, criou as melhores oportunidades e pressionou do início ao fim. O tão sonhado bicampeonato veio dos pés do centroavante espanhol Ferran Torres no segundo tempo da prorrogação. No tempo regular, a Argentina bateu um recorde negativo. Foi a primeira seleção que passou os 90 minutos de tempo regulamentar da final de uma Copa do Mundo sem dar ao menos um chute a gol na história. A Argentina não estava em campo, hein? Pois é. Já a Espanha finalizou mais de 20 vezes. Aliás, a vantagem espanhola só não foi maior graças às grandes defesas do goleiro Diblo Martínez. Goleirão, hein? O jogo, que já estava pesado para os hermanos, ficou ainda pior após a expulsão do meio-campista Enzo Fernandes. A Espanha não ganhava uma Copa há 16 anos. O primeiro e até então único título veio em 2010 na África do Sul, quando derrotaram a Holanda por 1-0 também na prorrogação. Mas o bicampeonato mundial veio acompanhado de um feito histórico ainda maior. A equipe de Luis de la Fuente encerrou sua participação no torneio, consolidando a melhor defesa já registrada por uma seleção campeã na história das Copas. Ao longo de 8 partidas disputadas, os espanhóis sofreram apenas um golzinho. Pois é. Parabéns à Espanha, merecidamente, né? Merecido. Muito bem. Com a redação da Thalita Rocha para mais um

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7: 3h29.
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7: Vamos lá, galera, tá na Gazeta, tá legal? Tira-teima chegando e você participando, mandando mensagem pra nós. 998720045. Coloque lá o seu nome completo, o seu bairro, indicando também a sua música preferida. 1, 2 ou 3. Música 1. Aí a roça vence, Michel Teló. Música 2, Golden, Huntrix. E a música 3, Bala Alojada, o embaixador Gustavo Lima. Você manda mensagem, a mais votada toca de novo e você concorre a 2 rodízios da Casa da Pizza General Melo, Casa da Pizza Music Bar ou Casa da Pizza Torres. Se você for o ganhador, escolhe, claro, uma das unidades da Casa da Pizza, vem? Boa sorte, tá valendo!
11: Sim.

aí o Gustavo Lima, bala alojada, Golden Huntrix, aí a roça vence, Michel Peló. Daqui a pouco vamos tocar a nossa melhor de três aqui, a escolhida pela maioria no Tirateima, e você concorrendo a dois rodízios da Casa da Pizza. Pra você, mais um acompanhante no rodízio da Casa da Pizza. Boa sorte, obrigado aí pelas participações. Faltando 20 minutos para as 4.

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8: Simbora então, galera, resultado aqui do Tirateima. O ganhador então dos dois rodízios da Casa da Pizza General Melo, Casa da Pizza Music Bar ou Casa da Pizza Torres aqui no Tirateima hoje é Gabriela Eregipe, do bairro Jardim Presidente. 8174, final 10. Gabriela Eregipe, do Jardim Presidente, faturando. Obrigado aí a você que mandou a sua mensagem, valeu. Continuem participando aqui no Tirateima, várias edições aí ao longo da programação, hein? Aí a roça vence Michel Teló, Golden Huntrix. Bala alojada, Gustavo Lima, ex-a campeã. 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

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Tá na Gazeta, tá legal, é que eu não te esqueci. Ana Castela por aqui na Gazeta FM. Boa essa balada da Ana Castela, hein? Muito bom. Fly Master Mood, relembrando aí os bons tempos. 4 e 1 aqui na Gazeta FM, bom fim de tarde a você, obrigado pela companhia. Galera que tá aí no trabalho, no ralo, na batalha, bom trabalho pra todo mundo aí. Pessoal no trânsito, na rodagem, nossos amigos aí no carrão, no aplicativo, nos aplicativos, no táxi. As linhas de Cuiabá e de Várzea Grande também. O transporte público

0: coletivo aí, o busão ligado na Gazeta FM também, tá bom? E os nossos amigos das estradas, aquele abraço, correndo sentado de joelho dobrado, né? Isso aí. Aô, potência! Tá na Gazeta, tá legal, 998720045, as participações aqui do ouvinte no nosso WhatsApp. Vamos lá.
1: Boa tarde, mas boa tarde mesmo, Ju. Aqui é o Zita aqui do Jardim Vitória. Pediu uma música com Marília Mendonça aí. Você é pra Amanda na Rua 5, com o Nélio do Corte. E aqui no Boteco do Zito. Tá na Gazeta? Tá legal.
0: Legal, obrigado.
2: Fala aí, meu amigo John Chimansky. Boa tarde, boa semana a todos.
0: Amém.
2: Toca aí, Mariana Fagundes. Gostei do show dessa mulher, hein?
0: Opa.
2: Tá na Gazeta, legal.
0: Mariana Fagundes canta muito bem, realmente, né? Muito boa. Um abraço aí, Ali Barreto. Pessoal do Pedra 90 aí. Grande Pedra 90 ligado. Vamos lá.
3: Boa tarde, meu amigo John. Aqui é o Erso da parte operacional do TSPS Carimbus aqui, ó. Na presença da melhor e com a melhor programação do rádio do Brasil.
0: Obrigado. John,
3: manda um abraço especial à minha filha, Júlia, que tá lá na audiência, lá na Registrato, lá, ó. Manda um abraço também aos motoristas lá da TSPS Carimbus. E manda um abraço especial ao meu irmão Wilmer, conhecido como Cabeção do APP, porque tá na Gazeta, tá legal.
0: Legal, valeu. Alô, Cristina, Kemely Cristina, do Pedregal, Aline, do bairro Lixeira. Um abraço aí o pessoal do Lixeira, do Baú, Bandeirantes, Arião, a Kenia Nara, lá do Residencial Aricá, o Kleber Johnny, do Distrito Industrial. Tem mais aqui conosco o nosso amigo Hilder. Hilder Viana conosco aí na rodagem, vamos lá.
4: Boa tarde, John. Aqui quem fala é Hilder Viana, ouvindo a melhor rádio da cidade, Gazeta FM. John, manda aí pra nós aí, pra toda a galera do transporte coletivo aí. Laura Brenningen. Self Control.
0: Boa.
4: Beleza? Tá na Gazeta, tá legal. Valeu, John.
0: Valeu, Hilder. Um abraço aí. Ah, grande som da Laura Brannigan, Self Control. Vamos ver a possibilidade aqui. Quem mais conosco? Vamos lá.
5: Aí sim, flashback no 12, aí sim. Aqui é o Mário aqui do Viveiro São Francisco, John, da Fábrica de Vado. Oferecer pra galera do Viveiro São Francisco e quem tá curtindo aí o flashback. Aí sim. Tá na Gazeta, legal, John.
0: Aê, valeu. Nosso amigo Mário, ao som de Cyndi Lauper. É isso aí, seguimos aqui, galera, 998720045. Nossa amiga Leila lá do Santa Isabel, o Júnior lá no CPA4 também, a nossa amiga Bel na audiência, tudo bom, Bel? Vamos lá, oi!
6: Boa tarde, John! Aqui é o Oscar Rondão, ouvindo a programação, eu e minha esposa Maíra, voltando do serviço agora, pra casa.
0: Uhum.
6: Dá uma relaxadinha, segunda-feira, né, John?
0: Isso!
6: Segunda-feira podia começar na terça-feira, né, John?
0: É verdade.
6: Dá um abraço aí pra minha irmã Rosemil, que tá lá no São Gonçalo.
0: Uhum.
6: Só de hoje, não, tá na Chapada, foi pra Chapada. É. Nair, Zenaide, uhum, e Rosinha, estão lá ligadão lá na Gazeta lá.
0: Uhum.
6: Manda pra nós um rasqueadão aí, John. Um abraço.
0: Quer dizer que um abraço aí, amigo, a todos aí. Podia pular do domingo pra terça-feira já, né? Mas aí a terça-feira ia virar uma segunda. Pois é. O pessoal já tá indo descansar por lá. Chega por hoje. É isso aí. Hora boa, hora de ir pra casa, né? Né, Oscar? Um abraço, oi!
7: Ô, John Shimano, aqui é o Mauro, o carequinha apaixonado do Brasil.
0: Opa!
7: Quero mandar uma música especial para o meu filho Max, para minha nora Denise,
0: uhum,
7: que esse final de semana casou, né? Uma cerimônia muito maravilhosa.
0: Opa!
7: E eu, como pai, estou sorrindo à toa.
0: Que maravilha!
7: Um abraço, filho Max, Denise e a toda aqui do Pé 90.
0: Uhum.
7: Mais uma música bem romântica para ter dois. E hoje, dia do amigo, quero mandar um abraço a todos os amigos que estão cortando esse áudio aí. Tá na Gazeta? Tá legal?
0: Ah,
7: é show! Yes! Show, yes!
0: Aê, tamo junto aí, muito bem. Segunda-feira, né, meu amigo? Segunda-feira não é fácil, pois é.
8: Ai, ai, ai. Que não chega essas 5 horas, meu Deus do céu. Onde eu tô de boa? Eu tô meio
9: retão aí, tô numa, curtindo uma ressaca aqui. Tá, amiga?
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11: Tudo bem, galera? Estamos de volta, tá na Gazeta, tá legal. 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Bom, hoje temos homenagem póstuma aqui. Hoje relembramos um dos capítulos mais marcantes e dolorosos da história da música contemporânea. No dia 20 de julho de 2017, o mundo se despedia precocemente de Chester Bennington, aos 41 anos. Como líder e vocalista do Linkin Park, Chester não foi apenas um cantor extraordinário com alcance vocal e potência raros. Ele foi, acima de tudo, a voz de uma geração inteira, que entregou em seus gritos e melodias um refúgio para as suas próprias dores. Sua entrega visceral deu vida a hinos imortais como Numb in the End, Crawling e Breaking the Habit. Canções que traduziram sentimentos complexos como a ansiedade, o vazio e a busca por superação, conectando milhões de corações ao redor do planeta. Mais do que recordar a sua partida, esta data serve como um lembrete profundo sobre a importância dos cuidados com a saúde mental. O amor e a arte que ele nos deixou continuam vivos, ecoando

cada acorde e nos ensinando que ninguém precisa carregar seus fardos sozinho. Para sempre em nossos corações celebramos o eterno Chester Bennington. Obrigado pela música, obrigado pela luz. Lendas nunca morrem. Linkin Park.

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1: Tá legal, Gazeta, tá legal. Murilo Ruf, Gustavo Mioto aqui. Antes da nossa homenagem póstuma aqui ao Chester Bennington do Linkin Park. 9 anos sem Chester Bennington. Tá aí. Saudades. E bom final de tarde aí a você, ouvinte legal, na audiência. Tá no trabalho, tá no trânsito, tá no comércio. Alô, você comerciante aí no seu comércio ligado. Boas vendas, hein? E vamos lá, galera. Tá na Gazeta, tá legal. Galera falando com a gente aqui. Oi!
2: Oi, John. Tudo bom? Maravilha. Tamo junto aí, ó. Ligadinho aí, tá na Gazeta, tá? Deixa eu falar pra você. Toca pra nós aquela Jéssica, da época do Edilson Baracate ainda. Relembrar o túnel do tempo.
1: Jéssica Falker, How Will I Know Essa? Vou deixar guardadinho aqui. Se a gente não conseguir tocar hoje, para uma próxima oportunidade, tá bom, meu querido? Abraço aí, viu? A nossa amiga Leila Maria, lá do Paiaguás, sempre conosco também, muito obrigado.
3: Já, João, boa tarde, aqui fala Luiz Oliveira, do Cristo Rei Vaza Grande, motorista por aplicativo. Acabamos aí, por gentileza, Voyage. Ofereço a todos os ouvintes, ofereço pro meu parceiro Samuel, que mora no Terra Nova, condomínio Ágata. Ele é seu ouvinte. Tá na Gazeta, tá legal.
1: Valeu, obrigado, Luiz. Oi.
4: Boa tarde, amigo John. Quero que você manda meus parabéns para minha colega Maria Auxiliadora, que está fazendo mais um ano de vida. Professora Castelo Evergé, tá na Gazeta? Tá legal.
1: Tá legal, beleza, vamos lá.
5: Oi, a vida não é fácil, por causa da ressaca, sempre tá doido. Ontem tá bebendo, tá bem maravilhoso, dormia. Acho que eu vou azar. Vou lá no pão pra não testar.
1: Tá bom. Alô, nosso amigo Paquetá. Um abraço aí, tamo junto. Nossa amiga Nilza Barros aí sempre conosco também, muito obrigado. Uma semana abençoada aí pra todos nós. Olá, John, mande alô pra minha filha Vitória Suringa. Meu netinho Theo, na Esmalteria, no bairro Sol Nascente, em Cuiabá, Conrado, lá do Novo Paraíso. Bom, e agora temos a informação chegando aqui. IFMT abre concurso público com 43 vagas e salários de até 14.900. O IFMT abriu 2 concursos públicos com 43 vagas efetivas e remunerações que podem chegar a R$ 14.900. As inscrições começam nesta segunda-feira, mas os prazos são diferentes para professores e servidores técnico-administrativos. No total de oportunidades, 22 são destinadas à carreira de técnico administrativo em educação, com salários iniciais de até 6.400. As outras 21 vagas são para professores com remuneração entre 7.500 e R$ 14.900, conforme a titulação apresentada pelo candidato. Há oportunidades também para profissionais de nível médio, técnico e superior em cidades como Cuiabá, Rondonópolis, Alta Floresta, Cáceres, Primavera do Leste, Sorriso, entre outras. Os editais completos, cronogramas e demais informações do concurso estão disponíveis no portal de seleções do IEF.

0: IFMT, que é seletivo.ifmt.edu.br. seletivo.ifmt.edu.br, com a redação da Thalita Rocha. 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
3: 4:35.
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3: Seguindo galera aqui no Conexão, relembrando a batida de Holiday, um dos maiores sucessos da Madonna. Só que com MC Mike RG e DJ Swen, Holiday Rap, os bons anos 80.

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Existe uma teoria que se chama 90-10, onde uma pessoa tem 90% daquilo que você procura em alguém. Só que você foca naqueles 10% que falta. Aí você sai pra rua, se aventura, e realmente você encontra aqueles 10%, mas não se deu conta que perdeu os 90%.

0: 90-10, Maiara e Maraíza aqui na Gazeta FM. 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O destaque, a música do dia de volta a qualquer momento aqui. Sempre um grande destaque aqui pra você ao longo da programação, hein? Tudo bem. Beleza, 15 minutinhos para as 5. Logo mais o time da Gazeta por aqui, às 11 melhores. Os lançamentos, as novidades. Às 6, o batidão aqui do Gazeta Cowboy. Alô, Emily Caroline, do Pedra 90, todo dia ligada na Gazeta FM, muito obrigado, valeu. A nossa amiga Rosimeire, lá do Jardim Brasil, também sempre com a gente. A Melisca Silva, lá do Pico do Amor, hein, um abraço também. E o nosso amigo Elmer, do APP, vamos lá.
1: Boa tarde, John, aqui é o Elmer do APP, John, que jogo ontem, John.
0: Pois é.
1: Mas torci tanto com a Espanha ontem, John. A Argentina não teve jeito, nem com a ajuda do juiz, não deu pra eles ontem, John.
0: Verdade.
1: Mas um abraço pro meu irmão Teteca, que tá na audiência aí, John, tá na Gazeta, tá legal.
0: Valeu, Elmer, abraço aí. É, vou te falar, eu só assisti esse jogo ontem porque a Argentina que tava jogando, viu? liguei aquele secador ontem, né? Acho que a maioria dos brasileiros aí, né? O Brasil todo torcendo pra Espanha, né? E no final ainda, aquela confusão lá. É lamentável, né? Aquele quebra-pau no final, lá depois do apito final. A Argentina sempre com aquela agressividade tradicional, né? Em várias Copas. Mas é isso aí, daqui a pouco o segura-peão por aqui, a poeira vai subir.
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não adianta ir à igreja rezar e fazer tudo errado. Já dizia aí a dupla Mato Grosso e Matias. Sorte tem quem acredita nela. Matando saudades aqui. Os bons tempos em 1991. Ícaro, Gilmar, Humberto e Ronaldo Panda, Christian e Ralph. Fechando Conexão Gazeta de hoje aqui com nosso momento sertanejo. 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
3: 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Agora 5:13, vem aí o time das campeãs. A melhor escalação do seu rádio chegando bem na Gazeta FM. Tiaguinho.
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0: fazer aqui.
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3: Ah, canção rei!
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0: 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Diego Vitor Hugo,
1: que pena!
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1: Diego Vitor Hugo, Thales Lessa! Ignora Felipe Rodrigo, displicente aqui o forrozão eletrônico com Wesley Safadão e Rei Vaqueiro. Lá em cima, pensamentos intrusivos com o Thiaguinho. Continuamos aqui tocando as melhores pra você, que rola aí nas paradas, nos streamings de todo o Brasil. Temos Diego Vitor Hugo novamente cantando pra nós daqui a pouco, a dupla Fred, Fabrício, Kleber e Cauã, Simone Mendes, Zenete Cristiano, Mariana Fagundes e muito mais. Alô você, bom fim de tarde. Tá na Gazeta, tá legal, 5:27.

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4: 5:35.
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4: A dupla Diego e Vitor Hugo chegando.
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0: Fernando.
1: Te amar é meu talento.
0: Ou melhor, Fred e Fabrício, galera. Opa, Fred e Fabrício. Um abraço para a dupla Fabrício e Fernando também. Isso aí.
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0: 20 minutos para as 6. Kleber.

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2: Zanete Cristiano, cadeira cativa, mil adjetivos, Kleber e Cauã, te amaram meu talento, Fred e Fabrício, BG a cura, Diego e Vitor Hugo. Logo mais o Gazeta Cowboy por aqui, o melhor da música sertaneja, os 99,9 da Gazeta FM, também no aplicativo da Rede Gazeta NT. Lá pelo site você ouve a gente também, gazetafmcuiabá.com.br. Aquele abraço a você, ouvinte legal, obrigado pela audiência. Agora 5h47.
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2: 6:06.
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2: Irmão da Lua, amigo das estrelas, Zezé de Camargo.
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0: Camisa 2.
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0: E eu todo tatuado.
1: Mariana
0: Geninho!
2: Geninho!
0: 6 e 1, vem aí Simone Mendes, Direitos Iguais.
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3: 32 graus.

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13: 6:12.
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13: Melhor da música sertaneja country, os clássicos e as novidades aí do sertanejo. É modão de qualidade, mais um Gazeta Cowboy. Uma boa noite a você, ouvinte legal. Vem aí a dupla Carvalho e Mariano com o meu xará, John Amplificado. Esconde o celular.

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0: Michel Teló por aqui. 60 dias apaixonado, saudade da minha terra, tchê. Uma das maiores celebridades aí da música sertaneja é o Michel Teló. Muito bem. Tá na Gazeta, tá legal. Bom início de noite pra todos nós. Desde já uma noite abençoada, tranquila, cheia de paz, de saúde pra todos nós. Daqui a pouco temos aqui Zezé de Camargo e Luciano, Luan Santana, o embaixador Gustavo Lima, Gini Geno, Henrique Juliano, César Enenote, Fabiano e muito mais. Obrigado pela sua audiência. Tá na Gazeta, tá legal, no clima da música sertaneja até as 7 por aqui. Agora é 6h33.
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6: 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Construcil, e a hora certa. 20 minutos para as 7.

0: seguindo, galera, com Gazeta Cowboy, vem aí o nosso querido Guga Cunha.
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2: Música nossa que o Safadão gravou, vambora!

0: sanfona, larga essa sanfona. Chega pra cá, Luciano.
1: Vou chegar.

0: Está no ar a Voz do Brasil. As notícias do governo federal que movimentaram o país no dia de hoje.
1: Olá, uma boa noite.
2: Boa noite para você que nos acompanha em todo o país.
1: Segunda-feira, 20 de julho de 2026.
2: Vamos aos destaques da Voz do Brasil.
1: Agora é lei. Brasil conta com a estratégia nacional do Complexo Econômico Industrial da Saúde.
2: A legislação estabelece diretrizes para a pesquisa, o desenvolvimento e a produção de medicamentos, vacinas e outras tecnologias para o SUS. Márcia Fernandes.
3: A lei prevê medidas para incentivar a produção nacional de insumos e fortalecer cadeias produtivas internas, com o objetivo de ampliar a capacidade nacional de resposta em situações de crise.
1: E ainda cuidotecas, universidades públicas estaduais podem instalar espaço.
2: Edital apoia a implantação da estrutura responsável por abrigar a criança enquanto a mãe frequenta as aulas. Luana Karen.
4: O edital vai oferecer 9 milhões e 200 mil reais para que as universidades estaduais possam contratar profissionais, comprar material pedagógico e oferecer alimentação às crianças.
1: Tecnologia para ajudar no combate à violência contra a mulher.
2: Uma inteligência artificial auxilia quem procura o Ligue 180.
1: Quer saber mais sobre o assunto? Hoje nós conversamos com a Secretária Nacional de Enfrentamento à Violência contra Mulheres, Estela Bezerra.
2: Ela fala também sobre a importância do apoio para quebrar o ciclo de maus-tratos.
5: Ninguém consegue fazer uma ruptura sozinho. Então, o primeiro movimento é uma mulher procurar alguém de sua confiança. O segundo movimento é procurar um serviço especializado.
1: Hoje, na apresentação da Voz do Brasil, Mariana Juman e Nazi Brum.
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1: O Brasil tem agora uma lei que regulamenta a produção de vacinas, medicamentos e insumos de saúde, voltada ao atendimento do SUS.
2: A medida consolida como política permanente instrumentos voltados ao fortalecimento da capacidade nacional de desenvolvimento, produção e inovação em tecnologias estratégicas para o SUS.
3: A lei cria a Estratégia Nacional do Complexo Econômico Industrial da Saúde. A legislação estabelece regras para o país produzir tecnologia própria no setor. Na prática, o texto define critérios para a produção em solo brasileiro de medicamentos, vacinas, equipamentos de diagnóstico e ingredientes farmacêuticos que abastecem o Sistema Único de Saúde. O ministro da Saúde, Alexandre Padilha, disse que a estratégia quer fortalecer laboratórios públicos e ampliar o acesso da população a tecnologias estratégicas de saúde.
6: É preparar o Brasil cada vez mais para respostas em emergência em saúde, dar uma previsibilidade importante para as empresas privadas investirem, dar uma outra dimensão para o que é o setor da saúde. Tanto naquilo que é os compromissos de garantir o atendimento à nossa população, quanto da saúde, quanto setor econômico.
3: A lei prevê medidas para incentivar a produção nacional de insumos e fortalecer cadeias produtivas internas, com o objetivo de ampliar a capacidade nacional de resposta em situações de crise, como destacou o ministro do Desenvolvimento, Indústria, Comércio e Serviços, Márcio Elias.
7: A pandemia mostrou isso para o mundo, a indesejável dependência de um continente ou de alguns países do fornecimento do que é essencial na área da saúde. Acho que a sanção do nosso PL 2583 hoje retoma essa tradição do país, do Brasil, na vanguarda do desenvolvimento do complexo econômico industrial da saúde.
3: A estratégia também prevê mecanismos para a transferência de tecnologia entre instituições privadas e laboratórios públicos. Entre os projetos previstos estão o desenvolvimento de insulina glargina com produção integral no Brasil e de uma vacina contra o vírus sincicial respiratório associado a casos de bronquiolite. Reportagem Márcia Fernandes.
1: Empresas de revenda de ingressos devem ser transparentes com o consumidor sobre o seu papel.
2: Caso isso não aconteça, elas podem ser alvo de medidas cautelares, entre outras determinações.
1: É o que vamos ouvir agora na reportagem de Gabriela Noronha.
8: Quando você vai comprar um ingresso para um show ou teatro, por exemplo, pode acabar recorrendo a páginas na internet que fazem a revenda desses tickets. Mas essas plataformas precisam respeitar os direitos do consumidor. Se isso não ocorrer, ficam sujeitas a medidas cautelares do governo. É o caso de uma empresa que começou a ser investigada nesta segunda-feira por falta de transparência e insuficiência de informações essenciais ao consumidor, como detalhou Ricardo Morishita, secretário nacional do consumidor.
9: Muita gente acaba contratando, mas não sabe que se trata de um mercado secundário. E claro, tudo isso leva a uma potencial ilusão do consumidor ao erro, a acreditar que está adquirindo o ingresso pelo canal oficial. Acho que isso é ruim para todos. É importante que o consumidor saiba, não seja enganado, não possa ser induzido a erro, garantir a informação e depois a própria boa-fé.
8: Como medida cautelar, a Senacom determinou que a plataforma passe a indicar de forma clara e destacada ao longo de todo o processo da venda que não constitui um canal oficial de venda dos eventos, que os ingressos são ofertados por terceiros e que podem ser vendidos por preços superiores aos dos canais oficiais. Em caso de não cumprimento da medida, a empresa poderá ser multada em R$100 mil por dia. Vitor Oliveira Fernandes, secretário nacional de Direitos Digitais, mencionou outras possíveis fraudes que fazem parte da investigação.
10: Uma outra preocupação que também surge nesses monitoramentos de mercado é o uso cada vez maior de robôs que funcionam verdadeiramente como cambistas digitais. Robôs que conseguem adicionar ingressos ao carrinho em milissegundos, que conseguem ocupar posições melhores nas filas dos ingressos e que conseguem até fazer o check-out automatizado em um tempo bastante rápido, de modo que o consumidor se torna dependente desse mercado secundário.
8: Lembrando que há PROCONs em todos os estados do país para a proteção e defesa dos direitos do consumidor. Além disso, é possível utilizar a plataforma consumidor.gov.br para registrar denúncias e reclamações. Reportagem Gabriela Noronha.
2: E durante a Copa do Mundo da FIFA 2026, o Ministério da Justiça e Segurança Pública participou da Operação Cartão Vermelho, realizada simultaneamente em 9 países.
1: A ação foi coordenada pelo Departamento de Justiça e pela Agência de Investigações de Segurança Interna dos Estados Unidos para combater a pirataria digital e física.
2: No Brasil, a atuação com foco no ambiente digital resultou no bloqueio de 309 domínios e 109 endereços de IP utilizados na transmissão ilegal de sinais de TV e streaming.
1: A operação teve como objetivo combater

0: redes criminosas envolvidas que lucram ilegalmente com a venda de produtos físicos piratas, como camisetas de seleções, álbuns de figurinhas e artigos esportivos falsificados, e também com a retransmissão digital não autorizada dos jogos do Mundial.
1: O pagamento do Bolsa Família começou hoje aos beneficiários do programa.
0: Em cidades onde foi decretada a situação de emergência ou calamidade pública pelo governo federal, o recurso foi unificado.
2: Começou nesta segunda-feira, dia 20, o pagamento do Bolsa Família referente ao mês de julho. Os depósitos seguem um calendário escalonado, conforme último dígito do número de identificação social, o NIS. Neste mês, o benefício tem valor médio de R$ 679,19. Para receber o auxílio, é preciso atender aos critérios do programa, manter o cadastro único atualizado e cumprir as exigências nas áreas de saúde e educação, como frequência escolar, vacinação em dia e acompanhamento pré-natal, quando necessário. Os beneficiários podem movimentar o dinheiro de forma digital pelo aplicativo Caixa Tem, utilizados na função débito com cartão do programa ou sacados em terminais de autoatendimento da Caixa, casas lotéricas e correspondentes Caixa Aqui. Já as famílias que vivem em municípios com situação de emergência ou calamidade pública reconhecida pelo governo federal recebem um benefício nesta segunda-feira sem seguir o calendário do NIS. A medida beneficia moradores de cidades do Amazonas, Roraima, Paraná, Sergipe, Paraíba e Rio Grande do Norte, afetadas por eventos como estiagem e enchentes. Thaisa Vitória para a Voz do Brasil.
1: E estão abertas as inscrições para o Prêmio Brasil que Alimenta, até o dia 31 de julho.
0: A iniciativa vai reconhecer 40 ações desenvolvidas por organizações da sociedade civil para o combate à fome.
1: Podem participar organizações que estejam em funcionamento há pelo menos 3 anos e mantenham iniciativas em andamento.
0: O valor total da premiação é de R$ 700 mil, distribuídos entre as 20 melhores iniciativas.
1: O edital com as informações está disponível em gov.br/mds.
0: As mulheres têm agora um novo aliado na luta contra a violência, um chatbot do Ligue 180.
1: É um robô atendente que vai trazer prontamente informações sobre os direitos das mulheres, legislação e serviços da rede de atendimento.
0: A ferramenta de inteligência artificial vai fazer uma curadoria diária da base de informações utilizadas pelas atendentes da Central de Atendimento à Mulher.
1: Mas o atendimento humanizado, em que as vítimas podem conversar diretamente com uma pessoa, vai seguir. E nós conversamos sobre isso com a secretária nacional de enfrentamento à violência contra as mulheres, Estela Bezerra. Acompanhe. Secretária Estela, bem-vinda à Voz do Brasil. Vamos começar falando desse novo chatbot do Ligue 180. Como é que ele funciona? O que que ele oferece de novo para as mulheres?
3: Olha, o chatbot, primeiro, um prazer estar aqui, uma saudação a todo mundo que está nos ouvindo, nos assistindo. O chatbot, ele é mais uma tecnologia, ela é desenvolvido muito pelo campo do mercado, mas a tecnologia também pode servir à cidadania, né? Então, o que nós estamos colocando é mais um meio de acesso para que as mulheres em situação de violência, elas possam acionar a Central 180, seja para pedir uma informação ou seja para que ela tenha uma acolhida rapidamente sobre a situação de violência que ela está vivenciando. A violência contra as mulheres, ela tem várias tipologias. O Brasil ainda não tem uma imersão e uma compreensão dessas várias tipologias, mas elas oprimem mulheres em todo o território. E aí o chatbot, inclusive, dialoga com a juventude e traz mais uma opção, mas ela não tira a humanização do serviço nem do atendimento.
4: Quer dizer que com um robô, o atendimento humano também segue, né? As mulheres ainda conseguem atendimento humanizado ligando para o número 180.
3: O chatbot, ele pode estar assentado numa inteligência artificial, mas ele também pode estar nos princípios do atendimento. E nesse caso, ele está nos princípios do atendimento. Não há uso de inteligência artificial. Depois que se tabula ali o tipo de demanda que é trazida, imediatamente você pode recorrer a um atendimento humanizado e aquela demanda vai ser acompanhada humanamente. Nós temos mais de 360 atendentes, 24 horas para fazer esse serviço.
1: Onde é que elas acessam o chatbot?
3: Olha, tanto pelo telefone como ela pode acessar pelo site da nossa página no Ministério das

0: Mulheres, nós temos todas as tecnologias que você pode recorrer. O 180 tem um grande painel. 22% das procuras no Ministério das Mulheres são justamente pelo 180.
1: E há também outras ferramentas, né? Como o WhatsApp, por exemplo, né? Como é que ele pode ser acessado por quem queira orientações ou mesmo ajuda?
0: Olha, o 180, ele já tinha o WhatsApp implementado. O WhatsApp é uma linha direta. Depois que a gente fazia o atendimento direto, humanizado, ainda se perguntava se você queria receber alguma informação pelo 180, né? Então, o WhatsApp não é uma ferramenta em que a gente acessa a qualquer mulher. A gente prioriza o sigilo da informação. Muitas vezes as mulheres podem receber ou tem o telefone monitorado, e isso pode ser uma situação de risco. Mas o WhatsApp do 180, ele fica disponível para qualquer mulher que liga para o 180, e ele também pode ser acessado através da nossa página com o íconezinho que dá disponibilidade ao 180.
2: Agora, as atendentes do Ligue 180, elas passam por uma qualificação, né, específica para prestar esse tipo de atendimento. O que está incluído na preparação delas?
0: Olha, desde a taxonomia, porque a gente tem violência, desde violência vicária, que recentemente foi reconhecida como uma tipologia própria de crime, até a violência patrimonial, a violência psicológica, são tipologias de violência que às vezes é difícil de você identificar. Muitas mulheres vão e se identificando que vivem aquele tipo de violência na medida em que alguém vai falando que aquilo é violência. Então, todas essas atendentes, elas são preparadas, qualificadas em compreender a legislação e compreender a manifestação desse tipo de violência. Elas também têm um aparo psicológico, porque é muito doloroso e é muito difícil você passar o dia inteiro ouvindo narrativas de violação de direitos e de violência. Então, elas têm uma retaguarda de psicologia, de atendentes, né? E fazem grupos de conversar sobre esse tema. E agora nós estamos inaugurando uma especialização para que elas tenham uma melhor qualificação, mas também um reconhecimento acadêmico de que elas são profissionais especializadas no atendimento às mulheres em situação de violência.
2: Só para a gente esclarecer, a senhora mencionou a violência vicária, que é um tipo novo, né? Um tipo penal novo, e aí muita gente provavelmente não conhece. Ela ocorre quando o companheiro agride familiares, né? Filhos, pais, para atingir a mulher, né?
0: O agressor praticante de violência doméstica, ele nunca só viola as mulheres. Ele viola os filhos, ele agride a sogra, ele agride os cunhados, mas ele tem uma predileção pelos filhos. Os filhos é um modo, é um instrumento de ofender. Se você, às vezes, me der um tapa, o tapa dói, mas dói mais se você bater no meu filho. Isso é uma coisa muito concreta. E o pior caso que nós acompanhamos foi aquele caso de Thales Machado, aqui no estado de Goiás, onde ele executou os dois filhos e ainda construiu através, se suicidou, mas antes disto construiu a narrativa de que a ex-esposa ou a mãe das crianças é que era responsável por tudo aquilo, e ela, por conta disso, não conseguiu sequer acompanhar o velório dos filhos.
1: Secretária, o Ministério das Mulheres também apresentou recentemente em Salvador as diretrizes nacionais das Casas da Mulher Brasileira. O que que elas estabelecem sobre esse serviço?
0: A atualização das diretrizes era uma necessidade. A casa está fazendo 10 anos. A primeira casa foi inaugurada ali em 2015, né, no estado de Mato Grosso do Sul. Durante esses 10 anos, muita coisa mudou, inclusive de legislação. Nós temos muita tecnologia que avançaram durante essa década, e era necessário fazer um alinhamento. Hoje temos 13 casas, uma projeção de mais casas. É natural que a política pública vá se expandindo por todo o território, e era necessário a atualização das diretrizes, porque a Casa da Mulher Brasileira, ela é o mais completo, mas ela é mais complexo serviço de uma política pública. Ela junta no mesmo espaço poderes como o poder executivo e o poder do sistema de justiça, judiciário. Lá funciona a vara de família, lá funciona o Ministério Público, mas também tem a Secretaria de Segurança Pública com a Delegacia Especializada da Mulher, o serviço psicossocial que atende lá dentro. Tem também a possibilidade da mulher, por uma questão de risco, ficar acomodada internada num abrigamento temporário dentro dessa

0: caso, então, como são serviços complexos, de alta complexidade, com intersetorialidade e interinstitucionalidade, as diretrizes se atualizaram para que o serviço tenha mais azeitamento e seja muito mais eficiente, para que não haja nenhum erro de protocolo de serviços tão complexos.
1: Agora, secretária, acho que a pergunta mais importante da nossa entrevista é essa que vem agora. Uma mulher que esteja nos ouvindo e que se reconheça numa situação de violência, mas que tenha dificuldades em sair dessa situação, seja por motivos financeiros ou quaisquer outros, como é que ela pode começar a pedir ajuda? A gente falou aqui de Casa da Mulher Brasileira, de Ligue 180, mas por onde ela começa? Qual o primeiro passo?
0: Olha, geralmente uma mulher que vive em situação de violência, ela nega que vive em situação de violência, essa negação vai de 3 a 10 anos. Se ela tem no ciclo de amizade dela e uma forma de impedir que a mulher recorra a alguém, um agressor que vive dentro de casa, que ameaça constantemente, ele inibe a relação dessa mulher com seus familiares e também com suas amigas. Essa é uma maneira de manter a mulher isolada. Então, o principal movimento que uma mulher precisa fazer quando ela está vítima de violência é procurar alguém da sua confiança, alguém que ame e respeite ela verdadeiramente, para ela poder compartilhar dessa situação que ela vive. Geralmente, o primeiro ciclo de apoio vem das amigas e da família. Quando você não encontra essa possibilidade, é preciso procurar ou a delegacia, ou o centro de referência da mulher, ou mesmo a Casa da Mulher Brasileira, que é um serviço de porta aberta. Geralmente as mulheres só conseguem fazer esse movimento quando a violência já não ameaça mais só a vida dela, ameaça a vida dos filhos. Então as mulheres conseguem fazer uma ruptura. Por isso que programas como esse, a gente falar do assunto, dizer que a violência acontece e que ela não é naturalizada e que ela pode ser rompida, é necessário. Muitas mulheres vivem em situação profunda de isolamento e não conseguem fazer a ruptura sozinha. Ninguém consegue fazer uma ruptura sozinha. Então, o primeiro movimento é uma mulher procurar alguém de sua confiança. O segundo movimento é procurar um serviço especializado. E se ela for a um serviço bancário, sendo oprimida por violência patrimonial, ela também deve pedir ajuda. Hoje, a Caixa Econômica tem um serviço para acolher mulheres nessa situação. Ou se ela for a um serviço de saúde, ela também pode pedir ajuda ao serviço de saúde para poder fazer a ruptura da violência. Sozinha ninguém consegue.
2: Muito bem, nós conversamos com Estela Bezerra, secretária nacional de enfrentamento à violência contra as mulheres. Muito obrigado, secretária, por sua entrevista aqui à Voz do Brasil.
0: Eu que agradeço a vocês.
3: Conciliar os estudos e a maternidade é uma missão desafiadora para muitas mães que ocupam as universidades.
1: Mas nas cuidotecas, as mães podem deixar seus filhos na hora das aulas.
3: O serviço já é oferecido em universidades federais e agora está aberto para universidades públicas estaduais.
1: As interessadas têm até o dia 15 de setembro para se inscrever em edital do Ministério das Mulheres.
4: Um espaço público, seguro e gratuito, onde crianças de 3 a 12 anos de idade são acolhidas enquanto os responsáveis, principalmente as mães, estudam. Assim é a Cuidoteca, serviço oferecido em universidades federais como a de Brasília. Na UNB, a iniciativa teve início no começo deste ano e atendeu 23 crianças no período noturno. Para o segundo semestre, 40 vagas serão oferecidas. A coordenadora pedagógica da Cuidoteca da UNB, Letícia Teles, falou sobre a receptividade do serviço.
5: A Cuidoteca promoveu ali um espaço onde a criança pode ser criança, porque eles podem realmente brincar, socializar. E as mães têm um feedback, assim, incrível.
4: Agora, o serviço de Cuidoteca será expandido para universidades estaduais. O edital aberto pelo Ministério das Mulheres vai oferecer 9.200.000 reais para que as universidades estaduais possam contratar profissionais, comprar material pedagógico e oferecer alimentação às crianças. Em contrapartida, as unidades deverão providenciar espaço físico, infraestrutura e apoio operacional. Cada universidade selecionada poderá receber até 240 mil reais para manter o serviço. Segundo Juliana Cores, coordenadora geral de políticas de cuidado do Ministério das Mulheres, há recursos suficientes para contemplar todas as universidades estaduais do país.
6: A gente pensou nas universidades estaduais devido ao número de mulheres, que é um número relevante, e a gente

0: conseguiu aqui aportar um recurso que é suficiente para abarcar todas as universidades estaduais. E o que a gente quer é que cada vez mais cresça essa cultura da cuidoteca. A gente interpreta como um dos pontos cruciais aí para a tranquilidade dessas mulheres.
1: O envio de propostas pelas universidades estaduais deve

0: As deverão ofertar o serviço de cuidoteca por 12 meses. Reportagem Luana Karen.
1: E além do edital para as universidades estaduais, seguem abertas até o dia 1º de agosto as candidaturas para a chamada estratégica Unicuidotecas.
2: Nesta chamada, o Ministério da Educação, em parceria com o Ministério do Desenvolvimento e Assistência Social, Família e Combate à Fome, vai selecionar 50 universidades federais para a implantação de espaços gratuitos de acolhimento infantil nas instituições.
1: Os espaços visam atender filhos de alunos, professores, servidores técnicos e trabalhadores terceirizados.
2: Cada universidade federal selecionada terá capacidade para atender 40 crianças simultaneamente.
1: O envio das propostas deve ser feito por meio eletrônico. Os detalhes estão disponíveis em gov.br/mec.
2: O transporte aéreo brasileiro registrou 65 milhões e 200 mil passageiros no primeiro semestre desse ano.
1: De acordo com o relatório da Agência Nacional de Aviação Civil, a ANAC, mais de 50 milhões nos voos domésticos e 15 milhões nos voos internacionais.
2: Só no mês de junho, o total de passageiros chegou a 10 milhões e 300 mil pessoas.
1: O transporte de carga nos aeroportos brasileiros registrou o crescimento de janeiro a julho deste ano.
2: Foram mais de 673 mil toneladas transportadas em níveis nacionais e internacionais.
1: E essas foram as notícias do Governo Federal.
2: Uma realização da Secretaria de Comunicação Social da Presidência da República.
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2: Fique agora com as notícias do Poder Judiciário e do Congresso Nacional. Boa noite.
1: Boa noite e até amanhã.

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2: Em Angola, presidente do STF propõe ampliar cooperação entre cortes constitucionais na defesa da democracia.
3: TSE divulga dados sobre o eleitorado brasileiro.
2: TST entende que CNPJ ativo não basta para provar que a empresa continua em operação.
3: Boa noite, eu sou o Arthur Filho.
2: E eu sou Walter Lima.
3: O presidente do STF e do CNJ, ministro Edson Fachin, defendeu em Luanda, na Angola, o fortalecimento da cooperação entre tribunais constitucionais para proteger a democracia.
2: A manifestação ocorreu durante reunião com Laurinda Prazeres Cardoso, presidente do Tribunal Constitucional de Angola, Marta Ferreira.
4: Ao abrir o encontro, Fachin disse que a relação entre os dois tribunais deve ser ampla, permanente e voltada à construção de uma agenda comum para os próximos anos.
5: Cuidaremos de uma pauta de cooperação centrada no fortalecimento da capacidade institucional de nossos tribunais.
4: O presidente do STF ressaltou que as democracias constitucionais enfrentam desafios comuns em diferentes partes do mundo, especialmente diante do avanço de movimentos autoritários que buscam enfraquecer as instituições por dentro. Para Fachin, os tribunais constitucionais ocupam posição central na preservação do Estado Democrático de Direito e defendeu o fortalecimento da cooperação entre as cortes constitucionais para compartilhar experiências e consolidar referências democráticas capazes de enfrentar tendências autoritárias observadas em diversos países.
3: O TSE divulgou nesta segunda-feira os dados do eleitorado brasileiro.
2: As estatísticas indicam que mais idosos e mais indígenas estão aptos a votar. Jane Costa.
6: Mais de 158 milhões de brasileiras e brasileiros estão aptos a votar no dia 4 de outubro, primeiro turno das eleições. São Paulo, maior colégio eleitoral do país, reúne mais de 34 milhões de eleitoras e eleitores, representando 21,48% do total. Em seguida, aparecem Minas Gerais e Rio de Janeiro. O eleitorado no exterior aumentou, são quase 929 mil. A maioria do eleitorado tem entre 40 e 44 anos, com mais de 15 milhões de pessoas. Os dados também revelam avanços no preenchimento da autodeclaração de raça e cor, tornando o cadastro eleitoral mais diverso e reduzindo significativamente o número de registros sem essa informação.
3: CNPJ ativo.

0: basta para provar que a empresa continua em operação, segundo o TST.
1: Integrante da Comissão Interna de Prevenção de Acidentes e de Assédio pretende usar o dado para assegurar estabilidade. Larissa Batista.
2: O trabalhador alegou que a empresa continuava funcionando, já que o CNPJ da instituição sediada em Piracicaba, São Paulo, permanecia ativo. Mas o TST entendeu que isso, por si só, não comprova que a unidade ainda esteja em operação. Como o contrato de prestação de serviços foi encerrado e a CIPA deixou de existir naquele local, a corte decidiu que o auxiliar de produção não tinha direito à estabilidade no emprego e manteve a demissão. A decisão foi unânime.
0: Após a Lei 14.752 de 2023, judiciário não pode multar advogados por abandono de causa.
1: Com esse entendimento, o STJ afastou a multa aplicada a advogados que faltaram à sessão do Tribunal do Júri. Fátima Uchoa.
3: Os advogados pediram o cancelamento do júri e justificaram a ausência, alegando que a promotora responsável teria publicado nas redes sociais um vídeo sobre o crime, o que comprometeria a imparcialidade do julgamento. Mas a Justiça do Rio Grande do Sul aplicou uma multa de 10 salários mínimos. Na sexta turma do STJ, o ministro relator Sebastião Reis Júnior observou que os advogados poderiam ter questionado a suposta nulidade em juízo pelos meios processuais adequados. No entanto, nessa situação já estava em vigor a lei que revogou a aplicação da multa por abandono de causa. E segundo o ministro, após essa mudança legislativa, eventual falta deve ser apurada exclusivamente pela Ordem dos Advogados do Brasil.
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0: A você, uma boa noite.
1: E até amanhã.
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1: Eu sou Humberto Pinheiro e estes são os destaques de hoje do Jornal do Senado, que começa agora. A autonomia do Banco Central e novas regras para a saúde avançam na CCJ. Jovens que saem de abrigos podem ganhar cotas no ensino federal. Eleitores com deficiência ou mobilidade reduzida terão direito a transporte gratuito. Boa noite. A Comissão de Constituição e Justiça aprovou neste primeiro semestre a proposta de emenda à Constituição que busca assegurar um orçamento próprio e autonomia operacional ao Banco Central. A CCJ ainda votou outras duas mudanças na Constituição para assegurar jornada de 36 horas semanais para enfermagem e aposentadoria diferenciada para agentes comunitários de saúde e combate às endemias. Repórter Bruno Lourenço.
2: Uma das propostas de emenda à Constituição aprovadas na Comissão de Constituição e Justiça transforma o Banco Central de autarquia para entidade pública de natureza especial, com autonomia técnica, administrativa, orçamentária e financeira. O relator, senador Plínio Valério, do PSDB do Amazonas, defendeu a medida.
3: Essa autonomia, ela fortalece não só o sistema financeiro brasileiro, traz muita segurança para todos nós.
2: Já a PEC, que assegura o direito à aposentadoria diferenciada de agentes comunitários de saúde, de combate às endemias e de agentes indígenas de saúde e de saneamento, passou pela CCJ e pelo plenário. A proposta teve como relator o senador Irajá, do PSD do Tocantins, que destacou o papel desses profissionais na ponta da saúde.
4: Um reconhecimento de um trabalho histórico dedicado por toda uma vida a essas pessoas que são brasileiros e brasileiras, que são, como eu costumo dizer, o SUS do Brasil de carne e osso.
2: Outra proposta de emenda à Constituição aprovada na CCJ vincula o piso salarial da enfermagem a uma jornada máxima de trabalho de 36 horas semanais.
1: O Senado aprovou e enviou para a sanção presidencial um projeto que cria regras para as parcerias entre escolas e pontos e pontões de cultura. A proposta pretende ampliar o acesso de estudantes a atividades culturais e fortalecer a integração entre educação e cultura. A iniciativa estabelece requisitos para a celebração dessas parcerias e busca incentivar ações culturais no ambiente escolar. Os detalhes na reportagem de Márcio Maturana.
5: Pontos e pontões de cultura são associações sem

0: fins lucrativos com atividades culturais dentro das comunidades. Hoje, essas associações já podem fazer parcerias com redes de ensino superior, técnico e básico, mas o projeto define critérios para isso. O texto aprovado no plenário do Senado foi o relatório que o senador Humberto Costa, do PT de Pernambuco, apresentou na Comissão de Educação. Ele resumiu os pontos principais da proposta.
1: Esta proposição inova ao estabelecer duas balizas essenciais que a legislação vigente não contempla: a exigência de que a parceria seja consonante com a proposta pedagógica de cada escola, preservando assim a autonomia escolar, e a prioridade para pontos e pontões de cultura situados nas proximidades da comunidade escolar, de modo a fortalecer os vínculos territoriais e culturais já existentes.
0: Quando entrar em vigor, a lei vai mudar a Política Nacional de Cultura Viva, que busca ampliar o acesso da população aos direitos culturais.
2: Foi apresentada no Senado uma proposta de emenda à Constituição que busca garantir a continuidade dos programas estaduais, distritais e municipais de incentivo à cultura e ao esporte. A medida preserva mecanismos de apoio mesmo após a implementação da reforma tributária. A proposta permite que estados, o Distrito Federal e os municípios continuem concedendo incentivos fiscais a esses setores por meio de créditos do Imposto sobre Bens e Serviços, o IBS. A reportagem é de Douglas Castilho.
3: Foi apresentada no Senado Federal a proposta de emenda à Constituição que assegura a sobrevivência dos programas locais de incentivo fiscal voltados à cultura e à prática desportiva. A medida altera as regras da reforma tributária para permitir que estados, o Distrito Federal e os municípios continuem a estimular esses setores por meio de créditos compensatórios do Imposto sobre Bens e Serviços, o IBS. Sem essa alteração, o novo modelo de unificação tributária sobre o consumo extinguiria gradualmente esses mecanismos regionais de incentivo indireto até o ano de 2032. Pelo projeto, o Comitê Gestor do IBS vai definir as regras técnicas para a concessão e o registro desses créditos. Já os estados, o Distrito Federal e os municípios terão de aprovar leis próprias para criar seus próprios programas. O autor da iniciativa, senador Carlos Portinho, do PL do Rio de Janeiro, ressaltou que as leis locais sustentam uma ampla cadeia produtiva e criam milhares de empregos que, segundo ele, vão além dos holofotes.
4: A gente muitas vezes pensa só no artista ou no jogador de futebol, mas na verdade é todo um ecossistema que tem. É o produtor cultural, é o pessoal que trabalha para os eventos, né? As empresas de eventos. São muitos empregos que geram esse fomento. Com a reforma tributária ficou ameaçado e a gente já se antecipou a esse problema, assim podendo incentivar e fomentar essas duas indústrias que eu chamo é a indústria do entretenimento. A gente tem que ver cultura e esporte como uma grande indústria do Brasil.
3: A proposta também determina que o valor desses incentivos serão pagos pelo Estado, pelo Distrito Federal ou pelo município que criar o programa. Além disso, os benefícios terão de seguir regras rígidas de avaliação, transparência e controle social. A PEC, que conta com a assinatura de outros 26 senadores, será analisada pela Comissão de Constituição e Justiça.
2: Nas eleições deste ano, eleitores com deficiência ou mobilidade reduzida terão direito a transporte individual gratuito, oferecido pela Justiça Eleitoral. O programa Seu Voto Importa, do Tribunal Superior Eleitoral, tem como objetivo promover a inclusão e reduzir as dificuldades de deslocamento para que o cidadão vote. Para garantir o atendimento no dia da votação, o interessado deverá solicitar o transporte gratuito até 14 de setembro. O pedido poderá ser feito pelo próprio eleitor ou por seus representantes legais, de forma presencial, diretamente no cartório eleitoral da zona correspondente ou por canais remotos e eletrônicos. Também será necessária a apresentação de autodeclaração ou de documento que comprove a deficiência ou a dificuldade de locomoção. O primeiro turno das eleições será realizado em 4 de outubro. O senador Paulo Paim, do PT do Rio Grande do Sul, manifestou apoio à proposta de emenda à Constituição que altera a forma de contribuição previdenciária das empresas. O texto da PEC propõe substituir a contribuição incidente sobre a folha de salários por uma base de cálculo sobre o faturamento.

0: fruto das empresas.
1: Essa mudança é necessária por diversos motivos. Empresas com grande faturamento, mas que empregam pouca mão de obra, como o setor financeiro, passariam a contribuir mais.
0: Jovens que deixaram abrigos e casas lares ao completar 18 anos podem ganhar cotas no ensino superior e nas escolas técnicas federais. A proposta foi aprovada pela Comissão de Direitos Humanos do Senado. O projeto busca ampliar as oportunidades de educação para quem cresceu em acolhimento institucional e agora segue para análise da Comissão de Educação. A reportagem é de Rodrigo Rezende.
2: Crianças e adolescentes que aguardam uma definição sobre processos de adoção ou por outro motivo estão impossibilitados do convívio familiar, podem viver no chamado acolhimento institucional, em locais como abrigos ou casas-lares. Um projeto aprovado na Comissão de Direitos Humanos, de autoria do senador Jorge Cajuru, do PSB de Goiás, quer garantir aos jovens que vivem ou viveram nessa situação até os 18 anos, ou seja, não foram adotados e alcançaram maioridade, uma cota nos processos seletivos para o acesso ao ensino superior e às escolas técnicas federais. O relator do projeto, o senador astronauta Marcos Pontes, do PL de São Paulo, afirma que a ideia colabora com a diversidade no meio acadêmico.
3: A proposição realiza a importante missão de conferir oportunidades a pessoas oriundas de acolhimento institucional. Lembrando que acolhimento institucional é diferente de instituições como a Fundação Casa, com menores infratores. É outro tipo de público.
2: Marcos Pontes incluiu no projeto uma previsão de avaliação a cada 10 anos dessa política de cotas. A proposta segue para análise da Comissão de Educação do Senado.
0: Com trabalhos técnicos de João Lira, o Jornal do Senado fica por aqui. Acompanhe agora as notícias da Câmara dos Deputados. Boa noite e até amanhã.
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5: Câmara aprova projetos que garantem direitos de pessoas com deficiência.
6: Avança a proposta que reforça a política de prevenção ao câncer de pulmão.
5: Projeto de lei aumenta a pena para tráfico de drogas com uso de aeronaves.
6: Policiais em serviço poderão usar o transporte público de forma gratuita.
5: Boa noite. A Comissão de Viação e Transportes da Câmara aprovou a gratuidade no transporte público para policiais em serviço. A repórter Sofia Peçanha tem mais detalhes.
7: A Comissão de Viação e Transportes aprovou o projeto que estabelece a gratuidade no transporte público coletivo para policiais civis e militares em exercício. Pelo texto, o benefício será válido para ônibus urbanos e intermunicipais, metrô, trens suburbanos e metropolitanos, barcas e catamarãs. Para ter acesso ao benefício, o policial precisa estar em serviço, uniformizado e apresentar a identificação funcional válida. O relator da proposta na comissão, o deputado Zé Trovão, do PL de Santa Catarina, destacou que a presença de policiais nos veículos pode contribuir para aumentar a segurança dos passageiros.
8: Olha, primeiro que quando você coloca um policial num transporte público, você cria segurança para quem está lá dentro.
7: A proposta também estabelece que a gratuidade só poderá ser utilizada quando houver assentos disponíveis sem prejudicar quem pagou a passagem. Ou seja, os passageiros pagantes continuam tendo prioridade no uso dos lugares. Além disso, as empresas e concessionárias dos coletivos deverão informar o direito por meio de avisos visíveis ao público. Caso não cumpram a regra, podem sofrer penalidades previstas na legislação. O projeto também foi aprovado pela Comissão de Segurança Pública e Combate ao Crime Organizado. O relator, o deputado Coronel Meira, do PL de Pernambuco, argumentou que os policiais enfrentam jornadas prolongadas e, muitas vezes, precisam de condições diferenciadas para o deslocamento após o serviço. Em concordância na Comissão de Viação e Transportes, o deputado Zé Trovão ressaltou o impacto econômico da medida para esses profissionais.
8: Então, a gente criou uma norma que, se ele entender por bem de usar aquele transporte, ele vai, além de ajudar a sociedade, ele vai poder economizar no combustível para ter um pouquinho mais de salário no final do mês.
7: Hoje, a gratuidade para policiais já existe em algumas regiões, como no Distrito Federal, mas depende de normas locais e não é padronizada em todo o país. A proposta, apresentada pelo deputado Capitão Augusto, do PL de São Paulo, busca criar regras nacionais que reconheçam a importância dos profissionais da segurança pública e facilitem o deslocamento durante o exercício da função. O projeto que garante gratuidade no transporte público para policiais segue para análise na Comissão de Finanças e Tributação. Da Rádio Câmara de Brasília, Sofia Peçanha.
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1: Segurança Pública.
2: A proposta que aumenta a punição para tráfico de drogas com uso de aeronaves avançou na Câmara. A repórter Maria Neves tem os detalhes.
3: A Comissão de Constituição e Justiça da Câmara dos Deputados aprovou o projeto que aumenta as penas para o tráfico de drogas praticado com o uso de aeronaves. Pela proposta, quem usar aviões ou helicópteros para o tráfico ficará sujeito a pena de 10 a 20 anos de reclusão, além de multa. O valor da multa depende da situação econômica do réu e é calculada em dias multa, podendo variar de 2 mil a 4 mil dias multa. Cada dia multa corresponde a um valor em salários mínimos e hoje varia entre 50 e 8.105 reais. O texto aprovado foi a versão apresentada pelo relator na Comissão de Segurança Pública, deputado Sargento Faur, do Paraná, ao projeto do deputado Cobalcini, do MDB de Santa Catarina. Sargento Faur ressalta que a legislação atual já prevê aumento de penas para algumas circunstâncias do tráfico, mas não diferencia de modo específico o uso de aeronaves. Para ele, a gravidade e potencial lesivo do uso desse tipo de transporte justificam a criação de um tipo qualificado autônomo.
4: O emprego de aeronaves nesse tipo de crime permite que os criminosos escapem das barreiras terrestres e fluviais, aproveitando-se da vastidão territorial e das fragilidades do espaço aéreo, o que compromete a eficácia das ações de segurança. Tal realidade impõe ao Estado a necessidade de intensificar os mecanismos de controle e adotar sanções penais mais duras, a fim de desestimular essa modalidade de crime.
3: O texto aprovado também prevê aumento de pena para quem utiliza aeronave para transportar maquinário, aparelho ou qualquer outro objeto destinado à produção de drogas. A pena prevista nesse caso é de 6 a 15 anos de reclusão e multa, de 2 mil a 3 mil dias multa. A proposta que aumenta penas para crimes relacionados ao tráfico de drogas com uso de aeronaves ainda terá de ser votado pelo plenário da Câmara. Se aprovado, seguirá para análise do Senado. Da Rádio Câmara de Brasília, Maria Neves.
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1: Educação.
5: Sidney Leite, do PSD do Amazonas, comemora a aprovação da medida provisória que reajusta o piso salarial dos professores em R$ 5.130,38. O congressista também destaca a garantia de aumento real anual acima da inflação em todo o país.
6: Eu destaco que essa é uma luta e uma empreitada de todos nós, no sentido de garantir dignidade, reconhecimento, mas acima de tudo, valorização dessa que é uma profissão tão importante. Essa é, sem dúvida nenhuma, uma conquista histórica para esses trabalhadores que fazem a diferença no presente e no futuro. Eu que sou daqueles

0: que acredita na educação pública gratuita e de qualidade, e vindo do Estado, com as dimensões do Estado do Amazonas, que é o maior Estado da Federação, com realidades extremas. Essa é, sem dúvida nenhuma, uma vitória importante desses trabalhadores que muitas vezes não têm esse reconhecimento por parte do governo do Estado.
1: Sidney Leite reforça que caberá ao Ministério da Educação divulgar anualmente a tabela de reajustes. Para ele, a conquista representa o reconhecimento da educação pública como pilar de desenvolvimento e como instrumento essencial no combate à desigualdade educacional no país.
2: Saúde. A Comissão de Saúde aprovou o projeto que reforça a política de prevenção ao câncer de pulmão. A repórter Júlia Lopes traz mais informações sobre o texto.
3: A Comissão de Saúde da Câmara dos Deputados aprovou uma proposta que estabelece novas diretrizes para a política de rastreamento e diagnóstico precoce de câncer de pulmão no Sistema Único de Saúde, o SUS. O objetivo é melhorar a sobrevida dos pacientes e reduzir a mortalidade causada pela doença. Atualmente, a Política Nacional de Prevenção e Controle do Câncer já abrange ações de prevenção, tratamento, pesquisa e monitoramento do câncer. No entanto, o projeto busca detalhar essas diretrizes especificamente para o câncer de pulmão, com a criação de protocolos de rastreamento integrados à atenção primária e o reforço no combate ao tabagismo. Entre as medidas previstas estão a busca ativa de pacientes no âmbito da atenção primária à saúde, com a atuação de agentes comunitários e de combate a endemias, para identificar grupos de alto risco e encaminhá-los para exames de rastreamento. A deputada Flávia Moraes, autora da proposta, afirmou que a medida, além de ampliar o diagnóstico precoce e contribuir para a redução da mortalidade, também fortalece a estrutura de atendimento no SUS, com profissionais especializados e ampliação do acesso a exames.
4: Vai permitir a qualificação, a formação de profissionais, a disponibilização do espirômetro, dos exames, dos equipamentos para a realização desses exames. E, com certeza, com o diagnóstico precoce, é possível iniciar mais cedo o tratamento da doença, ter um resultado mais efetivo. Isso representa menos sofrimento para o paciente, menos custo para o SUS.
3: Segundo a deputada, hoje apenas 15% dos casos de câncer de pulmão são diagnosticados em estágio inicial, quando há maior chance de cura. Ela destaca ainda que o rastreamento precoce por meio de tomografia pode reduzir a mortalidade pela doença em até 20%. O projeto, que define novas diretrizes para a política de rastreamento e diagnóstico precoce de câncer de pulmão no âmbito do SUS, deve seguir agora para a Comissão de Finanças e Tributação. Da Rádio Câmara de Brasília, Júlia Lopes.
1: Dr. Flávio, do PL do Rio de Janeiro, apresentou o projeto que cria políticas públicas voltadas ao atendimento de adultos com transtorno do espectro autista. A proposta prevê a criação de núcleos especializados para acompanhamento, inclusão social e inserção no mercado de trabalho.
5: O que a gente propõe no projeto é que sejam construídos núcleos de atendimento ao autista adulto. O que, que são esses núcleos? Para exemplificar, quando você tem os CAPs, que faz tratamento de dependência química ou de psiquiatria, tem um acompanhamento. Então a gente quer construir esses núcleos para que se tenha políticas públicas voltadas para o autista adulto, para que ele seja inserido no mercado de trabalho, tratamento neurodivergente, que ele possa ter lá o preceptor, estudar línguas, idiomas, de acordo com seu grau de autismo.
2: O projeto de Dr. Flávio prevê que os centros sejam financiados pelo governo federal e que também possam receber recursos de emendas parlamentares para implantação nos municípios. Ele reitera que o projeto amplia o suporte às famílias de pessoas autistas com mais de 18 anos de idade.
6: Direitos Humanos.
1: Os deputados aprovaram projetos que buscam garantir os direitos das pessoas com deficiência e de quem cuida delas. Quem traz mais detalhes sobre as propostas é a repórter Paula Bittar.
7: A Comissão de Constituição e Justiça da Câmara aprovou três projetos que buscam garantir direitos a pessoas com deficiência. Um deles assegura prioridade aos cuidadores de pessoas com deficiência em programas federais de capacitação, formação e qualificação. Outro reforça a prioridade no atendimento para esses cuidadores. A proposta determina que o atendimento prioritário, que é estendido aos acompanhantes, deve estar claro e explícito nos informativos de identificação e sinalização do serviço. acesso. O terceiro projeto aprovado proíbe a discriminação contra pessoas com transtorno do espectro autista. O texto estabelece que a pessoa autista não será submetida a tratamento desumano ou degradante, não será privada de sua liberdade ou do convívio familiar, nem sofrerá discriminação. Relator das três propostas na CCJ, o deputado Alex Manente, do Cidadania de São Paulo, destacou a necessidade de atualizar a legislação para garantir a inclusão.
6: Todo esse conjunto de projetos que nós temos aprovado e avançado na Câmara dos Deputados para poder fazer com que a inclusão seja algo real e que a legislação esteja de acordo com essa necessidade de inclusão que temos no nosso país. Então, são avanços importantes para poder, primeiro, combater a discriminação e depois avançar no cuidado e no tratamento de direitos para as pessoas que acompanham e familiares que dedicam a vida especialmente para essas pessoas.
7: As três propostas que buscam garantir direitos a pessoas com deficiência podem seguir para análise do Senado, a menos que haja recurso para votação antes pelo plenário da Câmara. Da Rádio Câmara de Brasília, Paula Bittar.
2: Chico Alencar, do PSOL do Rio de Janeiro, apoia a proposta que cria o Dia Nacional da Museologia Social, a ser celebrado em 8 de maio. O parlamentar explica que a iniciativa reconhece museus comunitários que preservam a memória e a identidade de territórios populares.
8: Esse tipo de museu social, evidentemente, todo museu é social, todo museu é histórico, todo museu tem uma importância fundamental em qualquer país do mundo. Mas a museologia social é aquela que resgata a história de comunidades em geral esquecidas e trata de valorizar o povo morador que construiu essas comunidades, que as inaugurou muitas vezes, que enfrentou violências, remoções, como grande protagonista.
1: Chico Alencar destaca ainda o Museu da Maré, no Rio de Janeiro, como referência da museologia social no Brasil. O deputado afirma que esses espaços ajudam comunidades a resgatar raízes, ancestralidades e lutas por direitos e melhores condições de vida.
2: Trabalho. Enfermeiros devem emitir nota fiscal após prestar serviços autônomos. A repórter Sofia Peçanha tem mais detalhes sobre a proposta.
9: A Comissão de Saúde aprovou o projeto que obriga a emissão de notas fiscais eletrônicas por profissionais de enfermagem que atuam de forma autônoma. A proposta é de autoria da deputada enfermeira Rejane, do PSDB do Rio de Janeiro, e tem como objetivo incentivar a formalização e a valorização da categoria. O texto prevê que a obrigatoriedade vale para todos os profissionais registrados nos conselhos regionais de enfermagem que trabalham por conta própria, especialmente na prestação de serviços fora de hospitais e vínculos formais. Entre as atividades que passam a exigir a emissão de nota fiscal estão atendimentos domiciliares, acompanhamento de pacientes, orientações de saúde e ações de prevenção de doenças. Durante a análise, o parecer da deputada enfermeira Ana Paula do Podemos, do Ceará, foi lido pela deputada Heloísa Helena, do Rede do Rio de Janeiro, que também é enfermeira, destacando a importância da medida para acompanhar as mudanças no mercado de trabalho da enfermagem.
10: Acrescenta a atuação de enfermeiros e técnicos de enfermagem como empreendedores em áreas como curativos, acompanhamento de doenças crônicas e degenerativas e pré-natal, exige um marco regulatório que assegure a transparência na prestação dos serviços e contribua para a inclusão econômica desses profissionais.
9: O projeto também prevê que estados e municípios adaptem seus sistemas para facilitar a emissão das notas fiscais, reduzindo a burocracia. O descumprimento das normas acarretará a aplicação de sanções administrativas aos profissionais ou aos estabelecimentos. Durante a discussão, o deputado Dr. Zacarias Calil, de Goiás, afirmou que a medida pode ampliar oportunidades para os profissionais e trazer mais segurança para quem contrata os serviços.
11: Facilita também contratos com clínicas, hospitais e empresas que exigem comprovação fiscal. Pacientes e empresas também veem o profissional como mais sério e organizado. Diferencia o enfermeiro no mercado de trabalho, mostrando profissionalismo.
9: O projeto que regulamenta a emissão de notas fiscais por profissionais de enfermagem segue agora para análise da Comissão de Finanças e Tributação. Da Rádio Câmara de Brasília, Sofia Peçanha.
1: Bebeto, do PP do Rio de Janeiro, avalia que a redução da jornada de trabalho vai melhorar a qualidade de vida dos brasileiros. O parlamentar menciona que os trabalhadores da Baixada Fluminense, por exemplo, enfrentam engarrafamentos que tornam o descanso ainda mais necessário.
12: Olha, vai ser um benefício muito grande, porque o cara que acorda 4 horas da manhã, 5 horas da manhã, para trabalhar na capital e

0: Torna 10, 11 horas da noite. Imagina quantos caras não sofrem só no deslocamento. Estou dizendo no horário que trabalha, não, só no deslocamento. Vai ser um prêmio para aquele que precisa se deslocar, enfrentar engarrafamento e, além de tudo, a convivência familiar, que é super importante nesse tempo, nessa redução dessa escala, nessa jornada de trabalho.
1: Bebeto também exalta o trabalho da Comissão de Aviação e Transportes em favor da mobilidade urbana do Rio de Janeiro. Ele considera que associar melhorias no transporte com a redução da carga horária é fundamental para garantir dignidade à classe trabalhadora.
2: Termina agora o Jornal Câmara dos Deputados, produzido pela Rádio Câmara, com trabalhos técnicos de Everson Urani e apresentação de José Carlos Andrade e Luciana Vieira. Uma boa noite para você.
1: Uma ótima noite. Você fica agora com as notícias do Tribunal de Contas da União.
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2: A Copa do Mundo 2026 chegou ao seu final após 104 jogos disputados. Na decisão do título, Espanha e Argentina se enfrentaram no MetLife Stadium em Nova Jersey e foi preciso tempo regulamentar mais prorrogação para definir o campeão mundial de 2026. E venceu o melhor futebol. Espanha 1, Argentina 0 foi o placar. Segundo título conquistado pelos espanhóis, único gol do jogo marcado pelo Ferran Torres. Argentina fica estacionada com 3 títulos. No sábado, tivemos a decisão do terceiro lugar: 10 gols marcados, 6 para a Inglaterra, 4 para a França. Nessa disputa do terceiro lugar, destaque para Mbappé, que marcou 2 gols, chegou a 10, terminando como artilheiro da competição, e a 22 no geral, se tornando o maior artilheiro de todas as Copas. Edson Rufino para o Momento da Copa.
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